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1: Sendo então de 88.1 FM, 8h22, nota começa agora mais um semana de Lisboa, espaço matinal, manhã RC. Aquele abraço para boa, obrigada pela preferência, para escuta, nós é sempre boa 88.1 FM. Nota ali Mabou, ali na África Santa, a conduzir este espaço matinal manhã. Um abraço para toda a gente, foi um prazer enorme ter Belima nós nesta sintonia. Nota começa agora mais um magazine matinal da Lisboa Rádio Comunitária dos Pargos. Até meio-dia, nota também história de Mabou, na 88.1 FM. Outra conta que bolou de lá, manter ligado nessa sintonia. Vou ter de emitir para você diretamente dali de zona da África 70 para tudo sal, através de 88.1 FM. E também para todo mundo através de nossa página online. Aquele abraço, bom dia, boa escuta. Obrigada. Pelo regional, pois não tem feriado de eventos cíclicos, factos e acontecimentos históricos, santo do dia, reflexão matinal, leitura de imprensa online nacional, segunda hora, informação à Rádio Alemã DW, informação desportiva e horóscopo do dia. Na terceira hora, hoje não tem ambiente em destaque, e na

Quarta hora não tem espaço convívio. 40 minutos do dia, de 8 até 12 manhã, RC 1254 já informações, 3 até as 15 da comunidade, a partir de 14h30 no nosso programa desportivo. 18 e um quarto agenda e 18h30 programa religioso, motivo gental, para vou ficar ligado mais longe na sintonia de 88.fm. Quando as saudações, sauda tudo nos ouvintes com votos de um bom dia, que de ser um dia, bom dia para boa, caro ouvinte, um dia cheio de coisas boas, boa que já está na labuta, que já está na lomba moda nós, bom dia de trabalho, boa que está na casa, está a fazer um dia de férias, um dia de folga, bom dia de descanso, vou saber, recupera energias, recupera a bateria, para boa que é aniversariante nesse dia de hoje, parabéns, muita saúde, paz e felicidade, muita prosperidade. Também é para boa que nós estudantes, já está a caminho de escola, que acho que estava mais louco, um bom dia de estudos. Pois é, então, que ali é som de rádio comunitária, também não está para a TKD Regional de Sal, para saudar tudo género, votos do bom dia, tem o Hospital de Sal, também para saudar tudo género, votos do bom dia, no Hospital deseja tudo doente, votos de uma rápida melhora e de um rápido regresso ao ativo. Senhoras e senhores de negócios, bom dia de venda, e senhoras e senhores de volante, quem trabalha na volante, quem trabalha a conduzir, bom dia de trabalho, condução sempre com muita prudência. Ali é som de rádio comunitária de Espargos, bom dia, motorista emitido por Boa Dalí, de Ilha de Sal, diretamente da zona de África Central. Caro ouvindo, grinha assim, 8h26, salta com temperatura de 27 graus, umidade de 78%, vento de 13 km/h, nota que céu nublado. Para dia de hoje, previsão é temperatura entre 26 a 29 graus e um dia de céu nublado. Pois é, que ali previsão do tempo só ali para nós, de Ilha de Sal, só para território salense. 8h27 então, temperatura grinha assim, está na 27 graus centígrados, umidade 78%, vento 13 km/h, céu nublado. Para segunda-feira, a temperatura também está entre 26 a 29 graus. Eu também tenho um dia de céu nublado.

Pois é, bom dia, boa escuta. Se não ouvi Mi e Mai Ra, essa música ali de Sor Garcia, ali na boa RC. Pois é, hoje é dia 5 de outubro. 5 de outubro é dia 278 do ano no calendário gregoriano. Isto quer dizer que falta 87 dias para a final de Ezon. A nível de feriados e eventos cíclicos, é que está marcas dia 2. Hoje é dia mundial do professor. Pois é, hoje é dia mundial do professor. Hoje é dia na Portugal, hoje é dia da proclamação da República. E também na Portugal, hoje é dia do Tratado de Zamora. Na Brasil, hoje é dia do empreendedor. Alguns efemérides é que está marcas dia 2. Então, hoje é dia mundial do professor. Na Portugal, hoje é dia da proclamação da República. Também na Portugal, hoje é dia do Tratado de Zamora. Na Brasília, é dia do empreendedor. Alguns efemérides que estão marcados dia 2. A nível de Santa Lúcia, na nossa rubrica litúrgica que está marcada dia 2. Hoje é dia de Santa Maria Faustina Kowalska, apóstola da Divina Misericórdia. A mística da Misericórdia nasceu no dia 25 de agosto de 1905 em Gloiec, na Polónia Central. Faustina foi a terceira dos 10 filhos do casal Stanislaw e Mariana Kozlowska, cujos educaram com grande disciplina e espiritual. Muito pobres, só foi possível a Faustina que completasse 3 anos de estudos. Ela e suas irmãs tinham apenas um bom vestido que tinham de reservar para ir às missas. Todas as irmãs iam à missa, mas cada um assistia a uma missa diferente. Ela também trabalhou de doméstica por um tempo antes de entrar no convento. Com 18 anos, a jovem Faustina disse à sua mãe que desejava ser religiosa, mas os pais não permitiram. Aos 19 anos, estava dançando em um baile quando viu Jesus coberto de chagas, parado junto a si. Então, ele lhe disse: até quando hei de ter paciência contigo? Até quando tu me enganarás? Faustina disfarçou o acontecido para que a sua irmã não percebesse. Quando pude, abandonou discretamente o baile e dirigiu-se até a Catedral de São Estanislau Kostaka. Na igreja, ela pediu ao Senhor, em oração profunda, que lhe mostrasse o caminho a ser seguido. Logo, escutou uma voz que lhe dizia: vá imediatamente a Varsóvia, lá entrarás em um convento. No outro dia, apenas com a roupa do corpo, decidiu sair de casa, da sua casa mesmo, sem a permissão dos pais. Ela vagou de convento em convento, sendo rejeitado por causa da sua baixa escolaridade e pobreza. Depois de várias semanas de busca, a Madre Superiora da Convento de Irmãs de Nossa Senhora de Misericórdia decidiu dar-lhe uma chance com a condição de que pagasse pelo ingresso. O que a levou a trabalhar como doméstica por um ano, período em que fazia depósitos na conta do convento até que completasse o montante exigido. Em 30 de abril de 1926, aos 20 anos, ingressou num convento adotado o nome de Maria Faustina do Santíssimo Sacramento. O nome Faustina significa abençoada, afortunada, que pode ser uma referência ao mártir cristão Faustinus. Segundo conta em seus diários, poucas semanas depois do seu ingresso no convento, teve a tentação de abandoná-lo. Pois é, se não falar um bocadinho desde Santa, que está marcado dia de hoje, chegou a procurar a Madre Superior, porém não a encontrou e, retirando-se então para o seu dormitório, lá teve uma visão de Jesus com o seu rosto desfigurado por conta das chagas. Ela questionou: Jesus, quem te feriu tanto? Jesus respondeu: esta é a dor que me causarias se tivesse abandonado este convento. É para cá que eu te trouxe e não para outro, e tenho preparado para ti muitas bênçãos. Ela compreendeu que o plano de Deus para ela era que ela ficasse ali o tempo que lhe sobrava dos trabalhos e obrigações, passava-se em adoração ao Senhor, culto no tabernáculo. E de ele recebeu luzes especialíssimas sobre o mistério da Santíssima Trindade. Neste convento, trabalhou na cozinha como cuidadora de outras irmãs. Em abril de 1928, fez votos como freiras. Seus pais estiveram
presentes na cerimónia. Um ano mais tarde, Faustina foi enviada a um convento de Vilnius, Lituânia, onde também trabalhou como cozinheira. Ficou por pouco tempo, mas retornou ao local mais tarde, ocasião em que encontrou com Michel Sopoco, que o apoiou a sua missão. Um ano depois do seu retorno a Vilnius, em maio de 1930, ela foi transferida para um convento em Plock, na Polónia, onde ficou por cerca de 5 anos. Em fevereiro de 1931, a irmã Faustina relatou aos seus diários ter tido a primeira revelação de Jesus enquanto Rei da Divina Misericórdia em seu quarto. Segundo ela, Jesus apareceu vestido de branco e do seu coração emanava feixes de luz vermelho e branco. Pois é, se não falar um bocadinho de esse Santa, é que está marcado este dia de hoje, dia então de Santa Maria Faustina Kowalska, apóstola de Divina Misericórdia. Hoje também é dia mundial do professor, dia da proclamação da República na Portugal e dia do Tratado de Zamora na Portugal. No Brasil é dia do empreendedor.

Susana Lubrano, bom dia, Sal, bom dia para tudo quem está ligado, mamões. Hoje é segunda-feira, 5 de outubro, um bom mês. O mês de outubro ainda está no início, né? Um excelente mês de outubro para boa. Não tem uma boa news magazine matinal, segunda-feira, então não também para alguns factos históricos do Tamarcas dia 2. Estou a começar na 1450, no da Luís IX da Baviera, expulsa os judeus da sua jurisdição. Na 1582, em resultado da entrada em vigor do calendário gregoriano, este dia seguinte ao dia 4 de outubro passou a ser dia 15 de outubro. Os 10 dias antes de 5 a 14 de outubro foram suprimidos, de acordo com a bula Intergravimas do Papa Gregório XIII e a lei dos 10 dias de Filipe I, que determinava a execução da reforma do calendário. Na 1607, assassinos enviados pelo Papa tentam matar o estadista e cientista veneziano Paolo Sarpi. Na 1768, Marquês de Pombal obriga por decreto os nobres portugueses antissemitas que tivessem filhos em idade de casar a organizar casamentos com famílias judaicas. Na 1789, Revolução Francesa, a Marcha das Mulheres em Versalhes efetivamente encerra a autoridade real. 1921, expulsão dos exércitos portugueses de Pernambuco no contexto da Guerra de Independência do Brasil. 1897, fim da Guerra de Canudos, conflito armado que envolveu o exército brasileiro e membros da comunidade sócio-religiosa, liderado por António Conselheiro. Em 1900, Congresso da Paz em Paris condena a política britânica na África do Sul e afirma o direito da República Boer à autodeterminação. Em 1905, os irmãos Wright pilotam a Wright Flyer 2 em um novo voo recorde mundial de 24 milhas em 39 minutos. Na 1908, independência da Bulgária. 1910, em revolução em Portugal, a monarquia é derrubada e uma república é declarada. Em 1911, começa a operar a ferrovia de Colón-Catão. Em 1914, Primeira Guerra Mundial, uma aeronave destrói com sucesso outra aeronave com tiros pela primeira vez. Em 1930, o dirigível britânico R101 cai na França, a caminho da Índia, em sua viagem inaugural, matando 48 pessoas. Em 1934, estabelecida a Comuna das Autúrias. Em 1936, Marcha Geral parte para Londres. Mais histórias que marcam o dia. Na 1938, na Alemanha nazista, os passaportes dos judeus são invalidados. 1942, substituição dos reis pelo cruzeiro como padrão monetário do Brasil. 1943, aprovada a lei que substitui o peso paraguai pelo guarani. 1944, o governo provisório da República Francesa emancipa as mulheres. Em 1947, o presidente Trump faz o primeiro discurso televisionado. O presidente Truman faz o primeiro discurso televisionado no Salão Oval. Em 1962, o primeiro da série de filmes James Bond, baseado nos romances de Ian Fleming, Dr. No, é lançado na Grã-Bretanha. Em 1966, fundação da Universidade Estadual de Campinas. Em 1968, uma marcha da Associação dos Direitos Civis da Irlanda do Norte, em Derry, é violentamente reprimida pela polícia. Em 1970, é fundado o Serviço Público de Radiodifusão. Em 1970, o comissário britânico do comércio é sequestrado por membros da FLQ, desencadeando a crise de outubro no Canadá. Em 1986, a história de Mordechai Vanunu, no The Sunday Times, revela as armas nucleares secretas de Israel. Em 1998, promulgada a nova Constituição do Brasil, os territórios de Amapá e Roraima são elevados à categoria de Estado. O Estado de Tocantins é criado com o desmembramento do norte de Goiás. O SUS é criado. Em 1991, Linus Torvalds anuncia a primeira versão oficial do sistema operacional Linux. 1991, inauguração do Jardim Botânico de Curitiba. 2000, manifestações em massa na Sérvia forçam a renúncia de Slobodan Milošević. 2001, reinauguração do Mercadão de Madureira após ter sofrido um incêndio. 2017,
homem ateia fogo em creche em seu próprio corpo no município brasileiro de Junuabá, em Minas Gerais, deixando cerca de dezenas de feridos e mortos, dentre estes o suicida, crianças e professores, Elei de Abreu Silva Batista, que ficou conhecido por ter salvo várias crianças. 2020, o Banco Central do Brasil lança oficialmente o sistema de pagamento instantâneo PIX. Em 2021, a Microsoft lança oficialmente a Windows 11. Boa, assim foi a nossa passagem para histórias. Vou regressar para a música de Gabriel.

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2: Todos os dias a gente enfrenta uma batalha. Algumas são visíveis e outras não. Algumas a gente já se acostumou e outras ainda nos incomodam. A verdade é que tem muita gente que se acostumou tanto com algumas batalhas que elas fazem parte da sua história, elas foram domesticadas. Eu vim te lembrar, irmão, que gigantes não são para serem temidos, mas também não são para serem domesticados. Seu gigante não tem que se tornar o seu pet. Não, esse é o meu problema, é a minha crise, essa é a minha luta. Não, não, não, irmão. Lutas são feitas para serem vencidas. Desertos são lugares de passagem, não de moradia. Gigantes são passageiros. Tempestades são passageiras. Gigantes são passageiros. Desertos são passageiros. Crises são passageiras. Não discernir isso, por mais que pareça óbvio, pode fazer com que a gente estabeleça permanência em lugares de passagem. Tem gente que tem mais de 20 anos lutando a mesma luta. Novo nível, novos gigantes, novas batalhas, novas crises. Em todas as áreas nós estamos sempre enfrentando novos desafios, mas as batalhas são constantes. Fala comigo, sempre vai ter uma batalha. Se você não entender isso, irmão, você está se iludindo. As batalhas são constantes, não podem ser sempre as mesmas, mas elas sempre nos cercarão. Por todos os lados a gente está sendo cercado por batalhas. Mesmo que os tempos sejam tempos de paz, nós sempre estamos em guerra. Se você quer subir em patentes, você vai precisar enfrentar mais batalhas. E eu aprendi na minha jornada de fé que cada batalha vencida me coloca num novo patamar, numa nova patente, me dá novos níveis. As batalhas são um presente. Desertos são um passaporte para o próximo nível. Você quer viver novos milagres? Você vai precisar enfrentar novas batalhas, porque todo milagre é uma resposta dos céus para uma falta da terra. Bora para pensar, a gente fala que quer viver milagres, e essa é uma loucura para muita gente, querer viver de glória em glória, sem viver de batalha em batalha. As glórias vêm depois das batalhas. Irmão, se o Verbo encarnado não foi poupado de batalhas, não se iluda, a gente não vai ser também. Uma promessa aponta para um destino, mas existe um destino te aguardando. Uma promessa aponta para um lugar, mas existe um caminho te aguardando. Uma promessa aponta para um tempo, alguém está comigo aqui? Mas você tem que dar passos para viver isso. Ouvir é bom, mas viver é muito melhor do que tudo que você já ouviu. Ouvir sobre promessas é bom, mas viver promessas é melhor. Ouvir sobre milagres é bom, mas viver milagres é melhor. Ouvir sobre prosperidade é bom, mas viver prosperidade é melhor. Jornada de fé não é sobre ter bom ânimo para começar, é sobre ter bom ânimo para se manter. Não é sobre a gente começar certo apenas, é sobre a gente terminar certo. É sobre a gente olhar para o nosso histórico e falar, valeu a pena. No meio da crise, Deus se revelou para mim. No dia mal, Deus se revelou para mim. Quando nada parecia ser bom, Deus se revelou para mim. Alguém está comigo? Diga amém. A Bíblia diz que o sábio discerne o tempo e o modo de todas as coisas. Tem muita gente que se frustrou porque discerniu a coisa certa, mas fez no tempo errado. O sábio discerne não só o modo de fazer, como fazer, mas também a hora de fazer. Se Deus nos revelasse toda a nossa história, a gente preferiria abrir mão de um chamado do que ter que enfrentar os processos. Eu quero que você guarde isso para o resto da sua vida. O seu processo já faz parte da sua promessa. Às vezes a gente tem um pensamento limitado sobre processos e sobre promessa. A gente acha que as promessas se cumprem quando chega no final da história, mas elas já começaram a se cumprir quando você deu os primeiros passos. A roupa que eu visto, com a minha altura, da identidade que eu tenho, do chamado que eu tenho, a forma como eu me movo, os sonhos que eu tenho, o que eu faço, o que eu tenho dedicado meu tempo, aponta para o meu chamado ou eu estou perdendo tempo? O nosso futuro tem muito mais a ver com o início da nossa história do que qualquer outra coisa. Você precisa fazer alguma coisa com o que recebeu. Tem muita gente frustrada porque recebeu uma palavra, mas nunca se posicionou para ela. As palavras não vão te carregar no colo do lugar que você recebeu para o lugar que Deus quer te levar. Você precisa dar os primeiros passos de fé. Você tem que pagar o preço, irmão. Qual que é a diferença entre alguém que está vivendo a promessa e alguém que só sabe que existe uma promessa? Alguém decidiu pagar um preço. Eu quero te garantir, irmão, que é melhor abrir mão de algo que nos prende para viver o novo do que tentar segurar aquilo que a gente tem até aqui. Tem gente que prefere a garantia do mediano conhecido do que a ousadia de se lançar no extraordinário que você não viu. Os homens se movem por sinais naturais. Os céus, eles geram o sobrenatural. Homens olham para o tempo e falam, o tempo é bom, a colheita vai ser boa. Os céus falam, mesmo que não haja tempo, mesmo que não haja semente, mesmo que não haja nada, o sobrenatural, ele cria o que não existe. Ele faz o sobrenatural se tornar natural. Alguém está comigo? Diga amém.

0: Assim foi o nosso Reflexão Matinal. Espero que gostem. Agora estou a passar rapidamente para a leitura de pressa online nacional. Estou começando na InfoPress a trazer a reportagem Boa Vista, crise de habitação e o sufoco de quem vive e trabalha na ilha. Dia do professor informático que dizia não querer ser professor, encontrou na docência uma vocação. Ainda fogo um mês após acidente grave, causas e estado da via continuam sem resposta. Ainda na InfoPress, Santiago Norte, Luizito Tavares apresenta candidatura à presidência e promete ruptura com velhas práticas. MPD pede regresso de feirantes a Ponta Belém e questiona a distribuição de espaço coberto da Sicupira. São Nicolau, ex-presidente da Câmara, disse ter investido mais de 60 mil contos na dessalinizadora. PTS anuncia agenda centrada na juventude, agricultores e pescadores para os próximos dois anos. EDEC anuncia reposição total de energia em Santiago Norte. Porto Novo, Associação de Pescadores, confirma montagem em breve de 10 unidades de tratamento de pescado. CV Interilha suspende viagens de hoje devido à inoperacionalidade do navio Liberdade. Ainda, navio Liberdade sofre nova avaria e deixa passageiros com destino ao Fogo e Brava sem viagem definida. Interilhas retoma hoje operações do navio Liberdade nas ligações Santiago-Maio-Fogo Brava. Porto Novo, Igreja enaltece envolvimento dos fiéis na peregrinação à capela. Boa Vista, evento Choris Blon, debate de saúde feminina, prevenção do cancro e valorização da mulher. Ainda na InfoPress, São Miguel quer criar rede de formação contínua assente na investigação e partilha pedagógica. Cultura, mega show reúne Ferro Gaita, Beto Dias, Suzano Lobrano e outros artistas em Boston. Música, Boogie Martins leva álbum Entre Nós a palco na Suíça. Porto Novo, a autarquia felicita Mangala pelo seu primeiro trabalho discográfico. Ainda, Porto Novo, lançamento do trabalho discográfico Mangala supera expectativas, segundo o músico. Na InfoPress Desporto, Associação Regional de Futebol promove formação de árbitros, alerta clube para prazo de inscrição, isto na Ilha do Fogo. Brava Nossa Senhora do Monte vence Lomba por 3-0 na primeira jornada do torneio Interzonas. Fogo Futebol, época futebolística, arranca no dia 24 com taça Intercampeões da Associação Regional de Futebol do Fogo. Seguindo o Expresso das Ilhas, doenças cardiovasculares mudam de perfil e tornam-se a principal causa de morte no país. Em quatro décadas, o perfil das doenças cardiovasculares no país mudou. Sob o início dos anos 80, a febre reumática e as doenças das válvulas do coração afetavam sobretudo crianças e jovens. Hoje são o entupimento das artérias, a hipertensão, a obesidade, a diabetes e o sedentarismo que assume maior peso. É neste contexto que, no âmbito do Dia Mundial do Coração, assinalado a 29 de setembro, que esta reportagem olha para os desafios que persistem na preservação e no tratamento. Previsão aponta para a possibilidade de chuva esta tarde em várias regiões do país. O Instituto Nacional Meteorológico e Geofísica prevê para hoje céu parcialmente nublado, por vezes nublado e muito nublado, com possibilidade de ocorrência de chuvas intensas variadas durante a tarde, sobretudo nas regiões de Sotavento, nas zonas altas de Barlavento, títulos de InfoPress. CV Interilhas suspende viagens de hoje devido à inoperacionabilidade do navio Liberdade. A CV Interilhas informa que o navio Liberdade permanece inoperacional na sequência dos trabalhos de intervenção realizado no gerador da embarcação, não tendo sido possível repor as condições técnicas necessárias para garantir uma navegação em segurança. Robô constituído em São Vicente leva Cabo Verde a mais um Frost Global Challenge. Cabo Verde volta este ano a First Global Challenge, competição em que participa desde a primeira edição em 2017, levando a Coreia do Sul mais uma geração de jovens e um novo robô construído em São Vicente. PTS define juventude, sectores vulneráveis, agricultores e pescadores como prioridade da agenda política. A presidente do Partido de Pessoas, Trabalho e Solidariedade, PTS, Jónica Brito, anunciou este sábado que a agenda política da formação para os próximos anos terá como prioridade a juventude, as camadas mais vulneráveis, mas também os agricultores, pescadores e peixeiras. Especialista alerta para o impacto da separação dos pais no comportamento das crianças. São Nicolau, Centro Comunitário Caçulo, vai apoiar cerca de 60 crianças no Tarrafal. A coordenadora do Centro Comunitário Caçulo, no Tarrafal de São Nicolau, Kelly Gomes, afirmou que o projeto irá apoiar a aprendizagem, o desenvolvimento e o crescimento das crianças e adolescentes do município. Ainda nas Presas Gírias, atletismo, Nelson Correia vence Grand Trail de Serra d'Arga nos 17 km e Samuel Teixeira garante o segundo lugar. O atleta Nelson Correia, da Emicela Team Cabo Verde, venceu a prova de 17 km na 15ª edição do Grand Trail de Arga, em Portugal, com um tempo de 1 hora, 35 minutos e 7 segundos. Por agora, o debate é bom. Nota volta já, do Frico Programa Radar.
1: Respectivo autor.
2: E agora, o que irá fazer Sissoko Embalo? Será que vai desafiar a ordem instalada no país e regressar à Guiné-Bissau como prometeu que ia fazer este domingo? Bem-vindo ao Radar DW desta semana. Cambalhota política na Guiné-Bissau. O ex-presidente Omar Sissoko Embalo não pode regressar ao seu país. A decisão surge apenas alguns dias depois de Sissoko Embalo ter anunciado que regressaria a Bissau no próximo domingo e que seria candidato às eleições presidenciais marcadas para dezembro. O alto comando militar, que assumiu o poder após o golpe de Estado de 26 de novembro de 2025, afirma que não há segurança para o regresso ao país do antigo comandante supremo das Forças Armadas.
1: Após análise da conjuntura nacional e do quadro securitário vigente,

0: Segurança Nacional, preservação da ordem pública e prevenção de situações suscetíveis de comprometer a estabilidade e a tranquilidade social.
1: O Alto Comando Militar deixou ainda um aviso caso a decisão não seja respeitada.
0: Reitera-se que permanecem em vigor as disposições e medidas de segurança estabelecidas no quadro de transição política, nomeadamente as restrições relativas à realização de manifestações, concentrações e aglomerações para fins ou atividades de natureza política, fica expressamente advertido que qualquer ato de desacato ou incumprimento do presente comunicado será da inteira e exclusiva responsabilidade do respectivo autor.
1: A resposta de Umaro Sissoko Embalo não tardou. O antigo chefe de Estado recorreu às redes sociais para enviar uma mensagem aos guineenses. Longe de um tom de confronto, Embalo pede calma, contenção e responsabilidade, sublinhando que nenhuma ambição política pode justificar atos que coloquem em risco a vida ou a segurança dos cidadãos. As atuais chefias militares e a maioria dos políticos que hoje exercem o poder foram, até há pouco tempo, os principais aliados de Sissoko Embalo. O atual presidente de transição, Horta Ntá, foi chefe de Estado-Maior particular do antigo chefe de Estado. Posteriormente, assumiu o cargo de chefe de Estado-Maior do Exército, para o qual foi nomeado por Umaro Sissoko Embalo no primeiro dia de setembro de 2023. Tomás de Assi, atual chefe das Forças Armadas, foi chefe da Casa Civil do Presidente da República. Mais tarde, a 2 de abril de 2025, Sissoko Embalo nomeou Tomás de Assi chefe do Estado-Maior Particular. Elídio Vieira Té foi ministro das Finanças de Umaro Sissoko Embalo em 2022 e manteve-se no cargo nos governos que se sucederam. Nas eleições de novembro de 2025, Elídio Vieira Té dirigiu a campanha da plataforma republicana No Cumpo Guiné, que apoiava Umaro Sissoko Embalo, acumulando essa função com a de diretor da campanha presidencial do então chefe de Estado, Umaro Sissoko Embalo. Dois dias após o golpe de Estado, Horta Ntá nomeou Elídio Vieira Té ministro e primeiro-ministro e também ministro das Finanças do Governo de Transição da Guiné-Bissau. É o nosso convidado hoje no Radar da EW, o ativista Sumaila Jaló. Viva Sumaila! E também obrigado por ter estado conosco. Será que os antigos aliados estão do outro lado da barricada? Será que houve aqui uma ruptura política entre Umaro Sissoko Embalo e esses aliados?
2: Saudações, Brahma, e saudações a todos os ouvintes e a todo o auditório da DW África. Nós devemos analisar os últimos acontecimentos com alguma ponderação. Eu digo isso por dois motivos. Fez aqui uma revisão de quem são os atuais inquilinos das instituições do Estado da Guiné-Bissau e as ligações que até ao golpe cerimonial de novembro de 2025 tinham, e eu acredito que continuam a ter, com Umaro Sissoko Embalo, não é? As funções que desempenhavam até ao golpe, que simularam contra Umaro Sissoko Embalo, mas que sabemos que foi um golpe contra a vontade popular expressa nas urnas e que elegeu de forma muito clara e expressiva, historicamente, o Fernando Dias da Costa logo à primeira volta como Presidente da República para os próximos 5 anos, o que não está a ser concretizado. Essas ligações existem. Por outro lado, também não devemos ignorar que, se antes de ontem nós estávamos apenas no domínio de especulação, porque as informações públicas não são claras, tivemos um comunicado do alto comando militar golpista que deixa compreender que sim, há uma ação contra o regresso de Umaro Sissoko Embalo. Agora, a leitura sobre essa ação ser verdadeiramente para impedir o regresso do Umaro Sissoko Embalo ou mais uma encenação é o que devemos esforçar a fazer. E para isso há algumas questões que são muito fundamentais. Por que o Umaro Sissoko Embalo nunca por exemplo, contestou o regime atual

0: protestou contra o que diz ser golpe de que foi alvo. Não é? Ninguém é vítima de um golpe e fica a andar pelo mundo como se nada lhe tivesse acontecido. Não é? Por outro lado, fala-se também do desarme de milícias do Narciso Rui Malo, porque são milícias. Esse esquadrão foi responsável por raptos, espancamentos, assassinatos que aconteceram ao longo destes anos da vigência da ditadura com o Narciso Rui Malo no poder, até ao golpe encenado em novembro de 2025. E até depois do próprio golpe, os atos bárbaros de violência que aconteceram foram perpetrados por esta milícia e não propriamente por forças legais de segurança e de defesa. O desarme dessas
1: Sumaila,
0: milícias.
1: na sua leitura, essa aliança ainda está viva, não estão de costas voltadas o Narciso Rui Malo e os seus aliados.
0: Estas duas questões são muito fundamentais. Porque é que o Umaro não contesta e porque é que só agora se desarma a sua milícia? Mas também, como é que estes factos explicam que as próximas eleições são organizadas num ambiente de transparência, de tranquilidade e de paz social? Porque é que é importante colocar estas questões? O Narciso Rui Malo e os seus agentes, desde que assaltou contra a legalidade e o poder em 2020, têm criado situações de teatralização de cenários de golpe de Estado para reforçar o seu poder das armas. Foi assim em 2022, a 1 de fevereiro. Foi assim em 2023, em dezembro, quando, a pretexto de um falso tentativa, de uma falsa tentativa de golpe de Estado, se destituiu a Assembleia Nacional Popular contra a Constituição e se inviabilizou um processo governativo. Foi assim agora em
1: Ou
0: 2025,
1: seja, é mais uma estratégia
0: perante uma
1: para
0: derrota.
1: adiar as próximas
0: Pode
1: eleições
0: ser.
1: já de 6 de dezembro?
0: Podemos estar perante isso. Podemos estar perante isso, mas, e permita-me dizer isso, se for de facto uma ação contra o regresso do Narciso Rui Malo, não nos devemos contentar apenas com isso. Quando digo nós, estou a falar de guineenses a favor das liberdades democráticas. O que deve ser o questionamento a seguir é como é que vamos regressar à ordem constitucional e à normalidade democrática no país. Porque o poder de facto, neste momento, também não responde à vontade popular.
1: Organizações também da sociedade civil emitiram hoje um comunicado. O espaço de concertação das organizações da sociedade civil e a Frente Popular congratulam-se com o desarmamento das estruturas armadas associadas ao Narciso Rui Malo. Defendem também o regresso do ex-presidente da Guiné-Bissau, mas sob custódia das autoridades competentes para responder por crimes que lhe são imputados. Exigem uma investigação rigorosa a essas acusações. O que esperar dos próximos dias, Sumaila?
0: Penso que não serão os próximos dias a ditar a situação difícil em que o povo guineense já se encontra, não é? Ao longo destes 7 anos, com o Narciso Rui Malo no poder e agora entregando esse poder aos seus comparsas, o povo guineense sempre viveu numa situação de extrema dificuldade, tanto do ponto de vista social, quanto do ponto de vista econômico, do ponto de vista político. É só o agudizar de uma situação que vem de há muitos anos. Portanto, os próximos dias vão ser importantes para clarificarmos duas coisas essencialmente. Será que há de facto uma ruptura entre o Narciso Rui Malo e as pessoas a quem entregou o poder? Primeiro isto. E se houver, o que será depois feito para um regresso pacífico à normalidade constitucional, nomeadamente para a organização das eleições anunciadas para dezembro, numa circunstância em que todos os guineenses habilitados, de acordo com a Constituição e a lei eleitoral, podem participar do processo de forma livre e de forma, enfim, em circunstâncias iguais com candidatos que possam existir. Estes dois cenários são muito importantes,
1: Ok.
0: porque se nos contentarmos apenas com a ruptura suposta com o Narciso Rui Malo e nos mantermos numa situação de governação golpista, não teremos o problema resolvido.
1: Sumaila, muito obrigado e continuamos em contacto para acompanhar a situação política na Guiné-Bissau. Também está conosco o jurista François Dias. Viva François, obrigado por se juntar a nós. Por que é que a candidatura de Fernando Dias, candidatura Fernando Dias que anunciou na semana passada, que também pretende organizar já no próximo domingo empossamento e investidura de Fernando Dias como presidente da Guiné-Bissau, se o Marciso Coimbalo continuar com esta sua intenção de voltar à Guiné-Bissau? Há condições para isso? Ainda pretendem fazer isso, François?
2: Nós, boa tarde, dizer a todos, boa tarde a esse convite. Nós continuamos a guardar a boa fé do alto comando militar, que disse que tomou o poder para evitar banho de sangue. Nós agora entendemos que as condições devem estar reunidas para que eles possam devolver o poder ao Fernando Dias, que foi eleito pelo povo da Guiné-Bissau, e nós entendemos que essa deveria ser a missão e a responsabilidade de todos eles, para que devolvam o poder e façam a transferência de poder para que a Guiné-Bissau possa seguir com a legalidade, né, democrática, para que os cidadãos possam sentir que escolheram uma pessoa e essa pessoa está a governar. E nós podemos fazer um governo de unidade nacional para que todos os partidos possam candidatar-se, né, e organizarmos as eleições. Ora, se não fizerem isso, eu vou poder concordar que o alto comando militar tem intenção de governar, como fizeram as reformas legais e constitucionais, que não deveriam fazer.
1: Mas a CNE nunca chegou a declarar Fernando Dias da Costa como presidente eleito da Guiné-Bissau. Ele, neste momento, teria condições para assumir a liderança do país ou liderar um processo de transição?
2: O Fernando Dias da Costa sempre esteve disponível para que todos os guinenses possam trabalhar em conjunto, porque o país é nosso e nós temos que trabalhar para esse país, porque o país está muito difícil, o povo está cansado, significa que os resultados já existiam. Mesmo se o Comba não foi apresentado os resultados pelos observadores das eleições e, portanto, toda a gente já sabia, já conhecia os resultados e os resultados existem, porquanto queimar os materiais da CNE e outros materiais, isso não estraga a reconstituição dos resultados. Não é isso que está na lei eleitoral e não pode significar que ir queimar, estragar os materiais da CNE é o ponto principal para a não reconstituição. A lei eleitoral diz especificamente que as atas podem ser reconstituídas mesmo que nas mãos de terceiros. Significa que mesmo as atas que existem nas mãos dos observadores internacionais podem ser resgatadas para que sejam lidas.
1: E muito rapidamente estamos já a fechar o programa. Acha que a justiça guineense tem condições neste momento de julgar um ex-presidente, como é o caso do Marciso Coimbalo?
2: Eu acho que não há condições neste momento para o julgamento do Marciso Coimbalo nos nossos tribunais, porquanto os nossos tribunais, além de estarem desequilibrados, não têm juristas completos. O mesmo Supremo Tribunal, com o seu presidente, acabou por fazer aí uma nomeação de alguns jovens. Os jovens que tiveram processos de Domingos Simões Pereira significa que não há condições objetivas para submeter o antigo presidente Omar Sogambano. Significa que ele voltar na República e na Guiné-Bissau, obviamente que vai ser um sentimento de o povo sentir-se na impossibilidade de ver quem cometeu determinados crimes no território nacional, né, crimes de sangue, está numa situação de impunidade, e esta que é a grande dor que o povo da Guiné-Bissau irá continuar a sentir. É preferível que ele fique de fora, se ele é verdadeiramente democrata, e ele tenha sentimento para a Guiné-Bissau. Significa que, nesse momento, ele não tem condições para ser julgado na República de Guiné-Bissau com esse funcionamento dos nossos tribunais.
1: E quem tem medo de um Marciso Coimbala em Bissau para não dar-lhe segurança ao ponto de regressar ao país, não poder regressar ao país?
2: O que eu ouvi é que, pelo desarmamento dos seus milícias, parece que estavam a ser preparadas, tipo um golpe de Estado, não é? E os militares fizeram tipo um anti-golpe, né? Significa que a situação, ele iria voltar não para a sua casa, mas ir diretamente para o Palácio da República. Significa que mesmo nós, os cidadãos que já o conhecíamos, mas os que têm principais, que têm medo dele nesse momento, é os membros do alto comando militar, que sabem quem é o próprio Marciso Coimbala. Por isso é que eu acredito que ele não irá voltar tão facilmente por agora na República de Guiné-Bissau, porquanto eles sabem que o Marciso Coimbala não brinca, né? Ele não é uma pessoa que brinca e, sobretudo, ele gosta de poder. Ele gosta de poder e irá voltar para deixá-lo a governar de forma pacífica. Irá perturbar todas as instituições da República para ele poder voltar ao poder. Nesse momento, acho que os membros do alto comando militar são certos e acho que o Marciso Coimbala deverá ponderar para que a República Guiné-Bissau possa ressurgir, para que efetivamente o país possa ganhar uma nova dinâmica no desenvolvimento.
1: François Dias, muito obrigado. Só para salientar que François Dias foi conselheiro do ex-presidente Marciso Coimbala. Trabalharam juntos no Palácio da República e então ele também conhece por dentro o sistema, o regime de Marciso Coimbala. Muito obrigado, François Dias, e até uma próxima oportunidade. O radar de hoje fica por aqui. 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Assim teremos todo o prazer de responder e de interagir contigo aí em casa. Um abraço a todos e até uma próxima oportunidade. Tchau.
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1: Pois é, já não estou de volta, assim foi nos habituado viagem até a cidade alemã de Bonn. Já não estou de volta, de Mabó, ali na sintonia de 88.1 FM. Aquele abraço, obrigada pela preferência, pela escuta e pela sintonia. Que ali é som de rádio comunitária de Espargos. Já não estarei na segunda hora desse bom magazine matinal, depois de informação à Rádio Alemã de W nos compromissos publicitários. Então, daqui a pouco não tem horóscopo de dia, também não tem informação desportiva, não tem previsão de tempo a nível nacional. No fim de semana que também começa, onde é que não tem arranque de bola no estádio Marcelo Leitão. 9:37, vou saber que tem meio-dia, não tem história de uma boa. De 10 para 11, não tem consumidor em alerta. E de 11 para 12, não tem espaço convívio. Bola na casa, para o debate, deixa uma mensagem nas páginas. Porque já não te começa a tocar a música de boa preferência a partir de 11 horas. Bom dia, caro ouvinte, hoje é segunda-feira, boa segunda-feira para boa. Ainda não tem na dia 5 de mês 10, dia 5 de outubro então. Também um ótimo mês de outubro para bom. Calia som do Rádio Comunitário, aquele abraço, bom dia, manter de God Lima nós. Nota vá para um musguinha, nota volta já. Manter de God na boa Rádio Comunitário, página na boa Magazine Matinal, na boa 88.1 FM.

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Boa sintonia, amiga. Vamos então à previsão de tempo para esse dia de hoje. Para esse segunda-feira, 5 de outubro, Instituto Nacional de Meteorologia e Geofísica. Notamente então, pôs dia 5 de outubro, céu parcialmente nublado, por vezes nublado a muito nublado, com possibilidade de ocorrência de chuva de intensidade variável durante a tarde, sobretudo nas regiões de Sotavento e nas zonas altas de Barlavento Ocidental. Visibilidade boa igual superior a 10 km, podendo reduzir-se a moderado igual inferior a 8 km durante a precipitação. Vento de nordeste, balançoso moderado de 12 a 28 km/h, localmente fraco variável. Estado do mar, ondas de norte-nordeste de 1 a 2,5 metros, diminuindo para os sectores interilhas, localmente a rondar 1 metro em zonas costeiras sul. Temperatura máxima PZ2, também está entre 29 a 31 graus centígrados. Aquela informação do Instituto Nacional de Meteorologia e Geofísica, meteorologista de serviço Erickson Timas. Pois é, para todo esse dia 2, notamente a temperatura entre 29 a 31 graus centígrados. Aquela informação do Instituto Nacional de Meteorologia e Geofísica. Daqui a nada não tem o horóscopo do dia, ali na boa rádio comunitária, por agora, depois de primavera com o Dynamo.

Depois de Primavera, mais recente sucesso de Dynamic tem Primavera. Agora vou escrever Depois de Primavera. Nota a seguir uma boa previsão, agora não de tempo, mas sim previsão de deuses e de astros para o dia de hoje, na segunda-feira. Nota a desejar uma ótima segunda e uma ótima semana. Boa que está na estrada a conduzir, um bom dia de trabalho, muita atenção. Boa que está na casa, boa que está na trabalho, um bom dia. E que é segunda-feira de ser um dia cheio de coisas boas, um dia produtivo. Vamos a isto, nota para o horóscopo do dia. Nota começar na Carneiro que está a trazer. A semana começará com criatividade e vontade de realizar seus desejos. Um acerto financeiro ou uma conversa íntima pedirá calma pela manhã. Esclarece as dúvidas antes de decidir. Ao longo do dia você terá mais clareza para organizar os planos e firmar acordos. Aproveite a disposição para desenvolver um projeto autoral ou curtir lindos momentos no amor. Touro, assuntos da família e da moradia movimentarão o dia. Uma conversa com o par ou o sócio pedirá paciência e escuta antes de insistir no seu ponto de vista. O trabalho terá bom andamento e terá soluções para questões que pareciam complicadas. Um projeto da casa poderá ganhar bons apoios e avançar. Combine detalhes, uma mudança com quem vive com você. Gêmeos, conversas, mensagens e novos contactos agitarão o clima. Organize a agenda para dar conta dos compromissos com tranquilidade. Amigos apoiarão uma ideia criativa e darão dicas importantes sobre os caminhos a seguir. Aproveite para apresentar uma proposta e abrir portas no trabalho. Reserve tempo também para cuidar do corpo, da beleza e do bem-estar. Câncer, o dia trará mais coragem e atitude na busca por melhores resultados financeiros. Uma questão dos filhos ou do humor pedirá possibilidades de uma dose maior de flexibilidade. Conversas sobre a casa e a carreira ajudarão a conciliar os planos e tomar uma decisão de longo prazo. Um talento seu poderá se transformar em fonte de renda. Valorize o que você sabe fazer. Leão, com Lua e Marte em seu signo, você começará a semana com energia total, autoestima e atitude. Um assunto de família pedirá atenção pela manhã. Converse com calma e ajuste os combinados. No resto do dia, as trocas fluirão com facilidade e ajudarão a estruturar uma viagem ou plano de estudo. Fortalece a sua rede, reencontros serão transformadores. Virgem, começa a semana devagar e dê atenção ao acontecimento e aos assuntos íntimos. Uma mensagem poderá gerar dúvida. Releia antes de enviar e esclareça o que for necessário. Organize as finanças e busque uma solução para um acerto antigo. Negociações terão andamento positivo. Resolva pendências financeiras com irmãos ou em contratos. Libra, a semana começará com boas oportunidades vindas de amigos e contactos de trabalho. A vida financeira pedirá atenção. Confira valores antes de firmar compromissos. Console em seu signo, você terá confiança para apresentar suas ideias e defender seus interesses. Uma parceria poderá se fortalecer e dar mais segurança aos planos. Entre em um novo grupo. Escorpião, carreira em extensão. Uma iniciativa sua terá repercussão. Aproveite a visibilidade para fortalecer sua posição. Organizar a rotina ajudará a dar continuidade aos projetos. Conversas reservadas esclarecerão decisões. Com Vênus retrogradado em seu signo, reveja escolhas e a maneira de se apresentar. Um ciclo chegará ao fim. Sucessos e popularidade em alta. Sagitário, uma viagem, curso ou um projeto internacional animará o clima. Foque nos seus interesses e amplie possibilidades. Um assunto íntimo pedirá tempo para reflexão. Preserve sua privacidade. Uma ideia criativa ganhará apoios influentes. Aceite um convite de participação em um evento e brilhe publicamente. O dia trará prestígio, projeção e amizade em outro lugar.
Capricórnio, um acerto financeiro ou uma questão íntima poderá posicionar claro se alguém do seu grupo fizer uma cobrança, esclarece as expectativas e busque um acordo possível. Conversas sobre a carreira, família e moradia facilitarão uma escolha de longo prazo. Aproveite o início da semana para negociar e organizar os recursos. Novos planos trarão mais segurança. Aquário, firme alianças, reveja sua posição profissional e dê um passo maior na carreira. As mudanças nos últimos dias poderão ampliar a sua visibilidade e fortalecer o seu poder de influência. No casamento e parceiros, o diálogo trará melhor entendimento e segurança para o futuro. Será bom momento para retomar uma conexão importante e renovar os planos em comum. Por último, para boca peixes, semana começará produtiva, com boas perspectivas de trabalho e de ganhos. Desenhe projetos ao longo prazo e faça mudanças que aliviam a pressão cotidiana. Uma oportunidade em outro lugar poderá abrir um caminho estimulante. Novos hábitos trarão melhor disposição. Inclua atividade física na rotina diária e cuide da saúde com regularidade. Pois é, horóscopo do dia na boa RCE. Daqui a pouco, nos páginas desportivas, na boa rádio.

Bom dia novamente, abraços, Mentira e God, Lima, hoje na Rádio Comunitária de Espargos, que libo magazine matinal, ali na Bo 88.1 FM. Pois é, a você saber, Mentira e God, Lima, hoje na RCE. Nota bem rapidamente para nós a página desportiva, num fim de semana, onde é que sal receber corrida de cavalo e também sal receber ali grandes dirigentes de voleibol. E já esse quinta ali, né? Quarta, sexta, tem também conferência, tem uma conferência de CAF, que é os grandes homens de futebol africano do estado da Caveira. Já no dia, confirmação também da recente Wenger, grande treinador Wenger, que passou uma data de honra no Arsenal, também estado ali também na Ilha de Sal. Pois é, então, caro ouvido, não te pedi boa atenção para nós, página desportiva ali na boa rádio comunitária. Esse fim de semana ali teve encerramento do Congresso da Confederação Africana de Voleibol, que decorreu durante dois dias na cidade de Santa Maria, fica marcado por um balanço positivo e para a adoção de decisões estratégicas para desenvolvimento de modalidade na continente. Em declaração à comunicação social para fazer balanço de evento, assessor de presidente responsável para relações internacionais e finanças da Confederação Africana de Voleibol, Rabu Ahmed Gomel, destaca impacto de encontro que conseguiu reunir representantes daqueles 54 Federação Nacional Africana, tudo ali na Ilha de Sal. Dirigente enaltecer igualmente liderança de presidente de Confederação, Bouchoura Hadji. Ele sublinha que a presença massiva de países membros demonstra força e coesão da organização para o futuro de voleibol africano. Pacelot, presidente da Confederação Africana de Voleibol, Bouchoura Hadji, aponta como uma das principais conquistas do Congresso a aprovação de medidas concretas para promover igualdade de género e aumentar a representatividade feminina em todos os sectores da modalidade. Pois é, então, Sal receber durante esse fim de semana ali, que é presidente daqueles 54 Confederação Africana de Voleibol num congresso, e Sal também receber a partir de dia 7 também que as 54 presidentes de que as Confederação Africana de Futebol, também grandes treinadores de continente africano, maior treinador de Marrocos também está ali, treinador de Costa Marfim, também ex-treinador de Senegal, também tem ali grandes nomes de futebol africano, também já não é que também tem presidente FIFA, Gianni Infantino, também tem Arsène Wenger, fala-se em outros grandes nomes, é que também estão ali na sala, a África de também fazer balanço de Confederação Africana de Futebol, CAF, de também fazer balanço, o que foi prestação de seleções africanas na Copa do Mundo das Américas de 2026 e projeta a presença, participação da África na Copa do Mundo de 2030. E mais uma vez, Cabo Verde, especialmente Ilha de Sal, também ser palco de esse grande encontro de futebol africano, esse grande encontro de futebol de África e mundial de Ilha de Sal. Continuando nas páginas esportivas que marquei esse fim de semana ali, Venon de Sal Montoto para Joquem Ronilson Nascimento, foi grande vencedor de corrida de cavalos cruzados nacionais, enquadrado na festividade do município de Sal 2026, realizado na tarde desse, na pista de Clabuan, na Santa Maria. Após uma primeira corrida de final, onde os júris considera que houve uma infração a regras de corrida, foi anulado. Na segunda, Venom leva melhor sobre seus adversários, ele sagra vencedor da prova. Então, quem venceu foi Venom de Sal, primeiro lugar, segundo lugar, Ucrânia de Santo Antão, e na terceiro lugar, Zorro de São Nicolau. Foi que as três primeiros vencedores da corrida de cavalo, enquadrado na festividades do município do Sal. Pois é, a nível regional é isto. Paflop, que já tem agenda para torneio de abertura, já tem grupo, torneio de abertura de regresso à Ilha de Sal esse fim de semana ali. Na grupo A tem Académica, Verdão, Rua de Salina e Nova Geração. Na grupo B tem Palmeira, Palha Verde, Fonte Riba e Azegui. Na grupo C tem Santa Maria, Florença, Chan Matias e Jurf. Na grupo D tem Académico, Gaviões, Juventude e Pretória. Ali é grupos de torneio de abertura
caro ouvinte. Já para esse fim de semana, ali, primeira jornada, sábado tem Académico Pretória, Académica Nova Geração e Santa Maria Jurf. Dia domingo, 10 horas de pela manhã, tem Verdão, Rua de Salina. Meio-dia tem. Meio-dia não. 2 horas tem Palha Verde, Fonte Riba. Gaviões, Juventude. 4 horas, Palmeira, Azegui. E 4 horas, Florença, Chan Matias. Obviamente que queres de equipa de Santa Maria, queres que não cita primeiro esta joga na casa. Então, primeira jornada, torneio de abertura. Mal de não saber, torneio de abertura é uma competição meramente para treinadores, equipa técnica, lança jogadores, com estes jogadores, fazer rodagem de jogadores para saber qual é que os jogadores, que equipa, qual é que os jogadores queres poder contar para campeonato regional. Então, início da época na ilha de Sal, que é a primeira ilha, também da ponta para de saída, a época desportiva, que esse retoma de torneio de abertura. Última vez que o torneio de abertura foi fazido foi na 2018. Depois de 2018, a antiga associação resolveu que ia fazer torneio de abertura, alegando que era um custo maior para a associação, mas essa nova associação ali resolveu relançar torneio de abertura para essa nova época desportiva. Seguindo então no Tabapa, página internacional, e sobretudo data FIFA que já acaba para a seleção de Cabo Verde, não fazer dois jogos nessa data FIFA ali, não que conseguiram vitória, mas pronto, agora é preparar para data FIFA de mês de novembro, não tem dois jogos, mas a Líbia, de que é crucial, não ganha. Agora, seguindo para resultados de jogos de ontem, nesse super data FIFA, onde é que principalmente o UEFA aproveita para fazer 4 jogos nesse 10-11 dias de data FIFA, onde Portugal venceu a Noruega para 2-1, Grécia e Alemanha empata 0, a seleção de Grécia já no flop tem conta nele, uma seleção forte, bons jogadores, Grécia depois de 2004 assume com geração de grandes jogadores, liderado para Zolis de Arsenal e Pavlidis de Benfica. Grécia 0, Alemanha 0, ex-Alemanha de Klopp também acaba de conseguir convencer, Alemanha sempre é Alemanha, uma vez tinha candidato a futebol 11 contra 11 e na fim está a vencer a Alemanha, mas ex-Alemanha de Klopp ainda também acaba de conseguir convencer, uma Alemanha na renovação, novos jogadores, nova geração de jogadores alemães. Olá, País Baixos vence a Sérvia para 2-1 e País de Gales 0, Dinamarca 1. Hoje não tem França-Bélgica e Itália-Turquia. 5:45, França-Bélgica e Itália-Turquia. Ali na Liga das Nações 1. Também não tem caso de Liga das Nações.

competição, mas a nível oficial, competição TTT é só ex-Liga das Nações. Então, para hoje, 5h45, França, Bélgica e Itália, Turquia. Caro ouvinte. Assim foi nós, página desportiva, ali na Boa 88.fm. Só dando um breve check ali rapidamente para alguma informação desportiva a nível nacional. Futebol de Fogo, Associação Regional de Futebol, promove formação de árbitros e alerta clubes para prazo de inscrição. Ainda na Fogo, a época futebolística arranca no dia 24 com taça Intercampeões. Xadrez, David Lanis Monteiro conquista título bicampeão regional de Santiago Sul. Federação de Karatê quer multiplicar conhecimento de formação para elevar a qualidade do treino nacional. Algumas informações desportivas que marca país durante esse fim de semana. Caro vindo, assim fui nos páginas desportivas, ali na 88.fm. Hoje tem bons jogos na televisão e esse fim de semana a bola está volta, está rola na Marçaleitão e na sexta-feira não estaria para fazer lançamento de fim de semana desportiva. Pois é, então, que ali é som de Boa RC, Boa Magazine Matinal. Daqui a pouco, não tem nosso espaço consumidor em alerta. Fica de igual, mandou-nos partir de 11 horas, já uma mensagem, nota tocou boa música.

0: 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Um mês que foi particularmente significativo, marcado pela celebração do Dia Mundial dos Direitos do Consumidor, assinalado este ano sob o lema Produtos Seguros, Consumidores Confiantes. Ao longo deste período, a ADECO reforçou o seu compromisso com a promoção de um mercado mais justo, seguro e transparente, sensibilizando consumidores e operadores económicos para a importância da qualidade e segurança dos produtos e serviços. E para o programa de hoje, temos os seguintes títulos em destaque. A ADECO anuncia o ranking das empresas mais reclamadas em 2025. Índice de Consumo Essencial de março de 2026, ICE aumenta tanto na Ilha do Sal como na Ilha de São Vicente. A ADECO volta a mostrar o seu posicionamento acerca do problema de escassez de gás que tem assolado o país nos últimos tempos. Informação jurídica aborda as etapas fundamentais para a execução de um contrato de comércio eletrónico. A ADECO responde se os estabelecimentos comerciais podem proibir a troca de produtos. Em mitos ou verdades sobre a ADECO, saiba se a ADECO é uma autoridade. Minuto do Consumidor responde à seguinte questão. É legal utilizar filmagens para fundamentar uma reclamação? Em direitos e deveres do cidadão consumidor, informa-se sobre o direito à transparência nos preços. Consumo Consciente, Dia Internacional da Consciência. Consumo Consciente, o caminho para um futuro sustentável. E por último, a importância de associar-se à ADECO. No âmbito do março, mês do consumidor, a Associação para a Defesa do Consumidor, a ADECO, anuncia os resultados do seu ranking das empresas mais reclamadas em 2025. Uma iniciativa que visa aumentar a transparência e melhorar as relações entre os consumidores e empresas em Cabo Verde. Em 2025, a ADECO registrou um total de 24 reclamações envolvendo 15 empresas de diversos setores. Embora o número total de reclamações tenha diminuído em comparação ao ano 2024, os setores de água e energia continuam a ser os mais problemáticos, concentrando a maioria das queixas desde 2022. Neste sentido, a liderar o ranking das empresas mais reclamadas em 2025 estão as empresas EDEC SA e Kinegos, com 3 reclamações oficiais cada, bem como as empresas Águas de Santiago, ADS, Eletra SA, Águas de Santo Antão, Loja Kleber Moreira e Alô, com um total de 2 reclamações cada. As restantes reclamações estão divididas entre empresas que operam nos setores de transporte, combustíveis, comércio e prestação de serviços, com destaque para as firmas Zaza Investimentos, Cabo Verde Airlines, Agência Nacional de Viagens, Enacol, Lucas Digital e Seventerilhas. Das 24 reclamações oficializadas na ADECO no ano 2025, 13 foram resolvidas a favor do consumidor, 6 não tiveram desfecho favorável ao reclamante e 5 permanecem sem resposta por parte das empresas notificadas. É importante notar que, apesar de figurarem no ranking, empresas como EDEC SA, Eletra SA, Kinegos, Águas de Santiago, Águas de Santo Antão e Alô demonstraram uma elevada taxa de resposta e colaboração na resolução dos conflitos. Contudo, outras, como a Enacol, não responderam às notificações da ADECO, dificultando a mediação. Por não possuir um poder sancionatório, estando dependente da atuação das entidades reguladoras para garantir o cumprimento da Lei de Defesa do Consumidor, a ADECO sublinha a importância de uma fiscalização mais eficiente e da proteção dos direitos dos consumidores por parte destas entidades. Com a divulgação deste ranking, que reflete uma amostra de queixas genéricas dos consumidores, a ADECO pretende informar os consumidores, promover a formalização de reclamações, elevar a transparência no ambiente de consumo, incentivar a melhoria da qualidade de bens e serviços disponibilizados aos consumidores. O Índice de Consumo Essencial, calculado trimestralmente pela ADECO, registou no mês de março um aumento tanto na Ilha do Sal como em São Vicente. Vamos conferir agora quais os custos para um adulto saudável viver nessas duas ilhas. O cabaz de bens e serviços essenciais, monitorizado pela ADECO para calcular a evolução dos preços na Ilha do Sal, registou em março um aumento de 450 escudos, mais 1,3% que no mês de dezembro. Passou a custar, para um consumidor saudável viver na Ilha do Sal, 34.909 escudos. O custo dos produtos alimentares aumentou 3,1%, mais 545 escudos que no mês de dezembro. O déficit do salário mínimo do setor público é de 45,6% e o déficit do salário mínimo do setor privado de 51,3%. Já na Ilha de São Vicente, o cabaz de bens e serviços essenciais monitorizado pela ADECO para avaliar a evolução dos preços registrou em março um aumento de 979 escudos, mais 4,1% em relação ao mês de dezembro. O custo mensal para um consumidor saudável viver na Ilha de São Vicente passou a ser de 24.856 escudos. Os produtos alimentares apresentaram uma subida de 7,6%, correspondendo a mais 1.075 escudos face a dezembro. O déficit do salário mínimo do setor público é de 23,6% e o déficit do salário mínimo do setor privado de 31,6%. Os dados do Índice do Consumo Essencial nas Ilhas do Sal e de São Vicente demonstram que o custo de vida continua a aumentar de forma desigual entre regiões, mas com impacto direto no poder de compra dos consumidores. Estes dados reforçam a importância do acompanhamento regular dos preços e da adoção de estratégias, tanto a nível individual como institucional, para mitigar os efeitos da inflação e garantir melhores condições de vida à população. O presidente do Conselho Diretivo da ADECO, Nelson Faria, voltou a reforçar o posicionamento da associação relativamente à escassez de gás que tem afetado o país nos últimos tempos. Perante este cenário, Nelson Faria apelou às empresas petrolíferas para que adotem uma comunicação mais clara, transparente e regular com os consumidores, sustentada em dados concretos sobre o fornecimento, distribuição e reposição do produto no mercado, reconhecendo que a falta de informação tem contribuído para aumentar a incerteza e a apreensão entre os consumidores.
1: A ADECO tem acompanhado com alguma preocupação a situação do acesso ao gás por parte dos consumidores em todo o país. Iniciamos com uma declaração sobre o acesso em São Nicolau, na Boa Vista, no Fogo, na Brava. E a situação alastrou-se e chegou também aqui em São Vicente. E nisto também ouvimos as declarações das operadoras relativamente às causas associadas à situação. Uma causa que pensamos nós que é adequada é sim a questão do transporte. Porque a situação que assistimos não adveio com a guerra no Médio Oriente, vem de antes. E a questão do transporte é claramente uma das justificações para não termos acesso igual a todos os consumidores em todo o país. Outra justificação recorrentemente imputada aos consumidores é de que há um hipotético assambarcamento pelos consumidores. Nisto, nós dizemos que há responsabilidade, sim, das operadoras na distribuição, porque nós entendemos que, apesar da indicação de haver gás, facto é não está a chegar a todos os consumidores de forma igual, tempestiva e oportuna. Não chegar aos consumidores, para nós, significa não haver disponibilidade desse produto. E dizer que se deve, ou essencialmente, ao assambarcamento de alguns consumidores, na nossa perspectiva, é redutora das reais causas da situação que não estão a ser comunicadas por inteiro para todos os consumidores. Nós entendemos que a hipotética situação de assambarcamento, que não está estudada, que não está quantificada, que não está dimensionada, nada mais é do que pessoas que, numa situação de incerteza, poderão ter tido acesso a mais de uma garrafa de gás. Entretanto, temos um conjunto de garrafas vazias e, diariamente, o recurso de pessoas, as bombas e as estações de combustíveis na procura de uma garrafa de gás que não têm tido acesso. Ora, nesta perspectiva, nós questionamos efetivamente quais são os níveis das reservas nacionais, se estão ou não dimensionadas e adequadas para todas as nossas necessidades, que são crescentes, e também se estão a ser equacionadas a nível de planeamento na sua distribuição, de forma a atender corretamente às necessidades de todos os consumidores em todas as ilhas. E o nosso apelo aqui, e cientes da situação de incerteza que nós estamos a viver, e cientes de que, possivelmente, e é uma mera possibilidade, o acesso ao gás futuramente pode ter impacto do que está a acontecer no Médio Oriente, nós pedimos é que a comunicação com os consumidores seja clara, seja sustentável em dados e informações concretas e não em alocação de responsabilidades nos consumidores, que na nossa perspectiva não correspondem de todo à verdade da justificação da disponibilidade do gás em todo o país.
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0: Após termos abordado as etapas da elaboração de um contrato de comércio eletrónico, nesta edição da rubrica Informação Jurídica, damos continuidade ao tema com enfoque na fase da sua execução. A advogada Lídia Picoteiro apresenta alguns passos essenciais que devem ser observados tanto pelos consumidores como pelos fornecedores, de forma a garantir o cumprimento adequado das obrigações assumidas no comércio realizado em ambiente online, prevenindo assim eventuais conflitos de consumo.
3: Olá, consumidores. O contrato de comércio eletrónico responde a algumas regras para garantir a sua boa execução. No momento da encomenda, o consumidor deve confirmar expressamente que a mesma implica uma obrigação de pagamento. Passemos agora à entrega e ao risco. O artigo 33 da Lei de 2024 sobre o regime de contrato eletrónico estabelece que o comerciante é responsável pelo envio e entrega do bem encomendado. O risco da perda, o dano, apenas se transfere para o consumidor quando este ou um terceiro, por si indicado, adquire a posse física do bem. Se o consumidor escolher um transportador diferente do proposto pelo comerciante, o risco transfere-se no momento da entrega ao transportador escolhido. O artigo 34 da mesma lei determina ainda que o transportador responde pelo extravio ou danos ocorridos durante o transporte. Nessas situações, o comerciante deve reembolsar ao consumidor ou enviar um bem idêntico. Relativamente à segurança e à conformidade dos bens, o artigo 35 da lei impõe que apenas sejam disponibilizados bens seguros e conformes com as normas legais e regulamentares aplicáveis. O artigo 36 da mesma lei estabelece que o bem deve, no momento da entrega, estar conforme com o contrato celebrado. Consideramos conformes os bens que correspondem à descrição, à quantidade, à qualidade, à funcionalidade, à compatibilidade e às características previstas no contrato. Devem ainda ser entregues com todos os acessórios e instruções e, quando aplicável, com as atualizações necessárias. Se o bem não estiver conforme, aplicassem os direitos do consumidor previstos na Lei de Defesa do Consumidor, incluindo reparação, substituição, redução do preço ou resolução do contrato. Chegamos agora ao direito de livre resolução. O artigo 39 da Lei de 2024 consagra expressamente o direito de livre resolução nos contratos celebrados através da internet. O consumidor dispõe de 14 dias para resolver o contrato sem necessidade de indicar qualquer motivo. Nos contratos de prestação de serviços, o prazo conta-se desde o dia da celebração. Nos contratos de compra e venda, conta-se desde o dia de entrega do bem. A lei prevê ainda regras específicas para entregas fracionadas ou periódicas. Existem exceções ao direito de livre resolução, nomeadamente serviços integralmente prestados com consentimento prévio do consumidor, bens personalizados, bens suscetíveis de deterioração rápida, bens selados por razão de higiene após abertura, conteúdos digitais cujo fornecimento tenha iniciado com consentimento expresso e reconhecimento da perda do direito da resolução. O artigo 40 estabelece que o direito pode ser exercido através de qualquer declaração inequívoca de resolução. O consumidor deve poder provar que exerceu esse direito dentro do prazo. O exercício de direito extingue as obrigações contratuais. O artigo 41 determina que o comerciante deve reembolsar o consumidor no prazo de 14 dias a contar da data em que foi informado da decisão de resolução. O reembolso deve ser feito pelo mesmo meio de pagamento utilizado na transação inicial, salvo acordo em contrário. O comerciante pode reter o reembolso até receber o bem devolvido ou até o consumidor apresentar prova da devolução. São nulas as cláusulas que impõem penalização pelo exercício deste direito. Quanto aos pagamentos, o artigo 37 estabelece que os pagamentos devem ser efetuados através de prestadores de serviços autorizados pelo Banco de Cabo Verde. O artigo 38 impõe a emissão obrigatória da fatura eletrônica nos termos da legislação fiscal aplicável. A fatura constitui elemento essencial de prova para reclamação e ação judiciais. A lei prevê ainda mecanismos internos de reclamação nos termos do artigo 19 e mecanismos de resolução extrajudicial de litígios previstos no artigo 20. Os consumidores podem igualmente recorrer às entidades competentes como a DECO e aos tribunais. Em conclusão, o regime jurídico cabo-verdiano de comércio eletrônico, consolidado pela lei de 2024 e articulado com a lei de 1998, estabelece um quadro normativo completo, estruturado e alinhado com padrões internacionais. Garante transparência, segurança, direito à informação, direito de livre resolução, conformidade dos bens e mecanismo eficaz de reclamação. A proteção do consumidor no ambiente digital não é apenas um princípio, é um direito legalmente consagrado. Conhecer esses direitos é essencial para participar de forma segura e informada na economia digital.
0: Será que os estabelecimentos comerciais podem proibir a troca de produtos adquiridos pelos consumidores? A DECO responde com a jurista Dirlene Miranda.
4: Esta é uma dúvida muito comum entre os consumidores em Cabo Verde. A resposta é: depende da situação. De acordo com a Lei de Defesa do Consumidor, quando um cliente compra um produto sem defeito, por exemplo, porque não gostou da cor, do tamanho ou simplesmente mudou de ideia, o estabelecimento comercial não é obrigado por lei a aceitar a troca. Nesses casos, a troca é considerada uma cortesia comercial, ou seja, depende da política interna de cada estabelecimento. Por isso, o estabelecimento comercial pode sim estabelecer regras como não aceitamos trocas ou limitar o prazo para trocas, desde que esta informação seja clara para o consumidor no momento da compra. No entanto, a situação muda completamente quando o produto apresenta defeito. Se o artigo estiver avariado, com problemas de fabrico ou não funcionar corretamente, o consumidor tem direitos garantidos por lei. Nesses casos, o estabelecimento comercial não pode recusar a troca nem fugir à responsabilidade. O consumidor pode exigir a reparação do produto, a sua substituição, a redução do preço ou até a devolução do dinheiro, dependendo da situação. Além disso, muitos produtos, especialmente os bens duráveis como eletrodomésticos, têm um período de garantia que geralmente é de pelo menos um ano. Durante esse tempo, qualquer defeito que não seja causado por mau uso deve ser resolvido pelo vendedor ou fabricante. O estabelecimento comercial pode proibir trocas quando não há defeito e se trata apenas de preferência do cliente, mas nunca pode recusar uma solução quando o produto tem problema. Por isso, é sempre importante perguntar sobre a política de trocas antes de comprar e guardar a fatura, pois ela é fundamental em caso de reclamação.
5: Tudo vês que o meu Cabo Verde é a mesma história. Tudo vês. Quando nem maleta estraviote, eu vou trazote. Quando nem vou trazote, eu vou cancelar. Manda agora, sinceramente. Rapaz, acho que sei lá onde acho que ele voou, mano. Rapaz, não, vou que te entender, porque até onde ficar, queres alugar aquele casa. Vou te entender. Queres alugar aquele casa que estava. Há que tem mais onde ficar, boi. Não tem que estar de lá hoje, primo. Tem que estar de lá hoje, não te perder trabalho, mano. Tens-me ter um pouso na Facebook, grinha assim, que isto tem que resolver o meu problema, mano. Não é gozo, né? Vou saber, fica cool. Posso te falar?
6: Ó, senhor, mas que me tem essa bola? Você desculpa, metendo você conversa, mas que me tem essa bola de Facebook? Você tem que tratar você é direito de passageiro. E tratar como deve ser. Eu vi.
5: Direitos de passageiro? Como assim?
6: Ah, deve. Se souber de problema antes, eu tenho que avisar você. Mas se que avisar você estiver ali no aeroporto, duas horas, a partir de duas horas de espera, você tem direito a refeições. E também eles têm que fazer duas chamadas.
5: Ah, ok. Ninguém sabia você de nascer.
6: Ninguém está nascer. Pode-me dizer você, o conseguiria assim, que as cancela voo, eles têm obrigação de pôr vocês no hotel e transporte e de volta para o aeroporto. Também você tem 7 dias para pedir, se você desistir de viagem, para pedir reembolso de você passagem.
5: Nossa, muito obrigado, senhor. Agora você dizer-me uma coisa. Maneira que você receber todas as informações.
6: Pode-me dizer você, eu tenho 10 anos de experiência. E eu me segui todo o programa da DEC, com estado bem informado e as direitos.
5: A DEC, exatamente. Após ele, logo você está levando, que a gente está resolvendo esse problema.
6: Estou no bem.
5: Estou no bem, direto para lá, não vai?
6: Estou no bem.
2: Atenção, passageiros. Em caso de problemas com o seu voo, primeiro tente resolver com a empresa. Caso não for possível, peça o livro de reclamações. Contacte a DEC ou denuncie na Agência de Aviação Civil.
6: Por que é que as maletas de você é cor-de-rosa?
5: Você dizia que você já tinha o tempo de experiência, não é verdade? Após mim, já me tinha o tempo de viagem. É trauma de perder maleta. Cor-de-rosa, para poder identificar qual que é a minha maleta. Você entender? Não. Agora não vai.
6: Está bem pensado, está bem pensado.

0: Caro consumidor, chegou o momento em que esclarecemos algumas crenças sobre a associação que defende os seus direitos. Por isso, fique atento e tire as suas dúvidas. A ADECO é uma autoridade? O que acha? É mito ou verdade?
1: A Associação para a Defesa do Consumidor apresenta mitos e verdades sobre a ADECO. A ADECO é uma autoridade? Mito. Pois a ADECO não tem direito ou poder de decidir e fazer obedecer. A ADECO é uma associação. Entende-se por associação uma forma jurídica de legalizar a união de pessoas com interesses comuns para o benefício dos seus associados e sem fins lucrativos. A ADECO é uma associação particular de intervenção cívica e de solidariedade social que desde 1998 cobre todas as áreas do consumo e a defesa dos consumidores de Cabo Verde. Promove a cidadania, o desenvolvimento sustentável e a preservação do ambiente e não prossegue fins políticos ou religiosos. Nesse tipo de organizações, o que mais importa são as pessoas que as compõem. No caso da ADECO, os associados e consumidores no geral. Associe-se, porque consumidores somos todos nós. 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
0: Todos os consumidores têm o direito de saber exatamente quanto vão pagar por um produto ou serviço antes de efetuar uma compra. A clareza e a informação correta sobre os preços são fundamentais para garantir escolhas conscientes e evitar práticas abusivas. Em Direitos e Deveres do Cidadão Consumidor, informe-se melhor sobre o direito à transparência nos preços e a sua importância na proteção do consumidor.
2: Os consumidores estão protegidos por uma legislação específica, a Lei da Defesa do Consumidor, que estabelece uma série de direitos fundamentais. Entre esses direitos, destaca-se o direito à transparência nos preços, o qual garante que os consumidores tenham acesso a informações claras, completas e verdadeiras sobre o custo dos produtos e serviços que pretendem adquirir. Este direito visa proteger o consumidor de práticas comerciais enganosas, como publicidade falsa, omissão de taxas adicionais ou descontos irreais, permitindo-lhe tomar decisões de compra informada e consciente. A transparência nos preços inclui a obrigação de expor o preço final de venda de forma visível, incluindo todos os encargos, impostos e custos adicionais, bem como a clareza em promoções e ofertas. Ao comprar um produto no estabelecimento comercial, o consumidor tem o direito de saber o valor exato a pagar, sem surpresas no momento da conclusão da transação. Paralelamente a este direito, recai sobre o consumidor um dever correspondente, que consiste em verificar, respeitar e cumprir os preços anunciados, significando isto que o consumidor deve conferir o preço antes de efetuar a compra, pagar corretamente o valor indicado e não recorrer a práticas desleais, como contestar preços já claramente informados. Este dever promove uma relação equilibrada entre o consumidor e o fornecedor, assegurando que a proteção legal não seja usada indevidamente e que as transações comerciais ocorram de forma justa e ética. O direito à transparência nos preços e o dever correspondente constituem elementos complementares do sistema de proteção do consumidor em Cabo Verde. O primeiro garante informação clara e proteção contra práticas enganosas, enquanto o segundo promove responsabilidade e boa-fé na relação de consumo, contribuindo para um mercado mais equilibrado e confiável. Ambos refletem o princípio de que a defesa do consumidor não é apenas um privilégio, mas também uma responsabilidade cívica e legal, assegurando a harmonia entre direitos e deveres no contexto das relações comerciais.
0: O consumo faz parte do nosso dia-a-dia, mas as escolhas que fazemos têm impactos diretos no meio ambiente, na economia e na sociedade. Num contexto de crescentes desafios ambientais e sociais, torna-se essencial repensar hábitos e adotar práticas mais responsáveis. No âmbito do Dia Mundial da Consciência, refletimos sobre o consumo consciente como um caminho para um futuro mais sustentável, incentivando decisões informadas, a redução do desperdício e o respeito pelos recursos naturais.
3: Olá, olá, consumidor consciente. E no Dia Internacional da Consciência, celebrado a 5 de abril, nós lançamos aos nossos ouvintes um convite simples, mas muito poderoso. Vamos exercitar a nossa consciência. Queremos que entenda porque o consumo consciente é um caminho essencial para termos o suficiente para todos, sempre. Nós vivemos muitas vezes no piloto automático. Nós compramos, nós consumimos e deitamos fora, sem refletir e sem pensar muito. Mas será que precisamos mesmo de tudo aquilo que nós consumimos? E que impacto têm essas escolhas na nossa vida, na nossa comunidade e no nosso meio ambiente? Já pensou na importância de refletirmos sobre as nossas ações? No programa de hoje, o nosso convite é para exercitar a sua consciência, para que possamos construir juntos uma sociedade cada vez melhor para todos. Mas afinal, o que é consciência? É o que difere o ser humano dos animais. Essa capacidade de pensar, de refletir e analisar os nossos atos foi fundamental para o desenvolvimento da humanidade e continua sendo indispensável para o aperfeiçoamento de instituições e para a construção contínua e coletiva de uma sociedade mais justa, mais igualitária, mais pacífica e sustentável. A consciência é mais do que saber, é compreender, é a capacidade de termos de refletir, de pensar e avaliar as nossas ações. Permite ao ser humano vivenciar, experimentar ou compreender aspectos do seu mundo interior. É aquilo que nos ajuda a distinguir o certo do errado, o necessário do supérfluo. É também um conjunto de ideias, de atitudes, de crenças de um grupo de indivíduos relativamente ao que têm em comum e ao mundo que os cerca, que orienta a forma como vivemos em sociedade. E é exatamente aqui que entra o consumo consciente. Consumir de forma consciente é perceber que cada escolha conta, é evitar excessos e desperdícios, garantindo que haja o suficiente para todos hoje e no futuro. A ADECO tem promovido essa prática desde a sua criação, defendendo um consumo mais responsável e alinhado com o desenvolvimento sustentável e a preservação do nosso ambiente. Consumir conscientemente é pensar antes de comprar, é reduzir o desperdício, é reutilizar sempre que possível, é recusar o que não é necessário, é fazer escolhas que beneficiam não só a nós, mas também a sociedade, a economia e, como eu disse, o meio ambiente. E sabe uma coisa? Esse caminho começa com pequenas atitudes. Perguntas simples como: eu preciso mesmo disto? Já fazem toda a diferença. A ADECO adotou o desenvolvimento sustentável e a preservação do meio ambiente nos seus estatutos, justamente por entender que a compreensão sobre os impactos dos hábitos de consumo pode levar a mudanças de comportamentos que resultem em menores impactos negativos ou maiores impactos positivos para si própria, para os outros e para o meio ambiente. O consumo consciente é contribuir de forma ativa para a sustentabilidade da vida no planeta. E trilhar esse caminho do consumo consciente é mais simples do que parece. Começa antes do ato da compra. Quando nos questionamos se precisamos de facto de um novo equipamento eletrónico ou peça de roupa. passa pela economia de recursos naturais, ao recusarmos itens supérfluos, por uma menor produção de resíduos e pelo uso prolongado de produtos. Reutilizar, recusar, repensar, são essas as palavras que queremos que ecoem as vossas consciências. Porque no final das contas, ser um consumidor consciente não é ser perfeito, é estar em constante evolução. Se quiser dar os primeiros passos ou aprofundar essa jornada, vale a pena conhecer os conteúdos do Instituto Akatu, um excelente guia para quem quer consumir melhor, que pode ser acessado no site akatu.org.br. Eu fico por aqui, mas eu deixo-lhe um desafio. Hoje, faça pelo menos uma escolha mais consciente. Até à próxima semana e lembre-se, pequenas atitudes podem transformar o mundo.
0: E para finalizarmos o programa, fique com a importância de associar-se à ADECO, uma rubrica feita para todos os nossos ouvintes consumidores que ainda não são sócios da ADECO. Portanto, informe-se e associe-se.
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Boa sintonia de Rádio Comunitária de Espargos, boa 88.1 FM, sempre um prazer enorme estar de uma boa nessa sintonia. Volta a começar agora mais o número deste espaço matinal, manhã a receber na boa Rádio Amiga, mais o número deste espaço convívio, manhã a receber outra de uma boa desde 8 e qualquer coisa. Aquele abraço para todos nós ouvintes, sempre com votos de um ótimo dia. A partir de agora, vou saber, seleção musical está na boa monte, a mensagem, bobo de música de boa preferência, e nota tocou a bela na boa rádio comunitária. Aquele abraço, boa semana, hoje é segunda-feira, não te espero que te seja uma semana abençoada para boa e a boa saber. A boa saber, ajuda nós fazer este espaço matinal. Volta a começar mais uma semana, nada melhor como se ali que Hélio Batalha e Jorge, te agradecer a Deus. Obrigado, a boa saber, boa lá na casa. Tchau, uma mensagem na nossa página e vou pedir uma música até quando for meio-dia.

Obrigado, Lina Sonde, 88.fm. Não tenho que continuar ali na Hélio Batalha, ali na boa cintura amiga da Rádio Comunitária de Espargos. Boa Rádio Amiga. Agora é Jéssica, escrevendo-nos. Bom dia, Fábio. Bom dia para todos os ouvintes. Gravou música de Hélio Batalha, Hélio Batalha e Rizlen, Órfãos de Pai Bibo. Aquele abraço, deixa uma mensagem na página de manhã, RC, até meio-dia, Bob de Música, de boa preferência.

Exato, a seguir uma boa. Agora, Ivânia escreveu-nos: bom dia, Fábio. Um Crovietson da Nintendo, lá na casa dos iguais. Chegou mensagem na página de Manhã RC, na página da Rádio Comunitária. E boa música.

Boa música na boa RCE. Nota seguinte, pedido nos vindo Ariana. Escreve-nos bom dia, Fábio. Incrível música de Tony. Fica no para.

Boa, boa. Agora é António Silva, que vem hoje. Bom dia, Fábio. Hoje não quero ouvir música, dizer Delgado, Hino de Amor. Bom segunda-feira para tudo gente. Aquele abraço lá para nós ouvindo. Tchau, Matias. António Silva.

junto com este sucesso de banda extrema, 11h33, ainda botei dentro tempo de música de boa preferência, até meio-dia as equipas até disse, opa, tocou boa música, sabe? Agora, pedindo um juvinte adérito, que eu vi Alpha Blondie, Jerusalém.

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Sintonia de Boa Rádio Comunitária. Agora é Daisy, que eu ouvi Ricky Boy e George, tinha reforma.

Outra seguima boa agora, é pedido de nós ouvinte Alícia, que eu ouvi Boogie Martins Bajo Cuboto, que vem-nos. Bom dia, Fábio. Bom dia para todos os ouvintes. Hoje eu quero ouvir música de Boogie Martins Bajo Cuboto.

E para Wanda Fortes, nossa amiga Wanda Fortes, escrever: oi Fábio, bom dia, hoje não quero ouvir música de Plutónio, acordar, beijos, bom início de semana. Então, para Wanda, Plutónio, acordar.

Pedido de nós ouvinte e amiga Wanda, ali na Boa Cintura e amiga de RC, já nota que 11:51, já nota quase no fim. Agora pedido de nós ouvinte Samira, escreve-nos, bom dia Fábio, quero ouvir música de Boogie Martins, Tóxica.

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Nós despedimos pedido de nós ouvir Nilza, que quer ouvir Susana Lubrano, imagina. 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
1: Olá, caro vendo, então vamos avisos e anúncios a essa hora aqui na Sintonia Amiga de 88.1 FM. Começamos este espaço de avisos e anúncios com estradas de Cabo Verde. EPE informa os utentes e ao público em geral que no âmbito da empreitada de reabilitação da Estrada Nacional ENISL01, Espargos Santa Marina e Ilha do Sal, serão realizados trabalhos de sinalização horizontal. Em consequência da execução dos referidos trabalhos, o trânsito rodoviário estará condicionado com supressão pontual de uma das vias, podendo ocorrer condicionamentos temporários à circulação. A Estrada de Cabo Verde solicita a todos os utentes da via o cumprimento rigoroso dos limites de velocidade estabelecido e o respeito pela sinalização temporária de trabalhos, contribuindo assim para a segurança de todos e para o normal desenvolvimento da intervenção. 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Fechamos este espaço com este aviso das estradas de Cabo Verde. As estradas de Cabo Verde, EPE, informa aos utentes e ao público em geral que, no âmbito da empreitada de reabilitação da estrada nacional N1SL01, Espargos Santa Maria e Sal, serão realizados trabalhos de sinalização horizontal. Em consequência da execução dos referidos trabalhos, o trânsito rodoviário estará condicionado, com supressão pontual de uma das vias, a partir do dia 18 de setembro de 2026, podendo ocorrer condicionamento temporário à circulação. A Estradas de Cabo Verde solicita a todos os utentes da via o cumprimento rigoroso dos limites de velocidade estabelecidos e o respeito pela sinalização temporária de trabalhos, contribuindo assim para a segurança de todos e para o normal desenvolvimento da intervenção. Mais vale perder um minuto na vida do que a vida no minuto. Pois é, sintonia de Rádio Comunitária de Espargos, assim foi mais uma edição de Avisos e Anúncios aqui na sua sintonia amiga. A continuação de um ótimo serão na sintonia da Rádio Comunitária de Espargos.

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1: 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É essa hora aqui na sintonia da 88.1.

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1: especial atenção para a nossa página desportiva e na boa rádio comunitária de Espargos. Então, caro ouvinte, não estou começando hoje a página desportiva. Modo, vou saber, não tem na data FIFA. E data FIFA é reservado para jogo de seleções, quer dizer que a nível internacional, no que a nível nacional, a nível das grandes ligas que não te acompanha semanalmente, no que muito teu dados, porque está tudo parado a nível de seleção. A nível de nos região, que eu não poder falar, que corrida de cavalo da gente para esse domingo, lá na pista de Claboan, lá na Santa Maria. E também a nível de futebol, equipa está prepara seis nova época desportiva, te apresenta seis contratação na seis página, né? Juventude, Rua de Salina, Academias, Palmeira, equipas de Tatabate, que é a equipa que tem 6 páginas nas redes sociais e ativo. Tatabate apresenta 6 contratação para essa nova época desportiva. Época desportiva que está agendada para a próxima semana, início de torneio de abertura. E um torneio de abertura onde é que as 16 equipas, que é equipa de primeira e segunda divisão, de baixo gatuto de forma misturada, quadro grupo, que é naqueles quadro grupo, que é as 4 primeiras está a passar primeiro lugar e depois está até meias finais de final. Era para ter quartos finais, mas a época também estava agendada, era para arrancar esse fim de semana ali sim, que foi possível, alguns clubes apresentam que era possível arrancar a época esse fim de semana ali sim, então fica para a próxima época, isto fica para o próximo fim de semana, isto quer dizer que então fui obrigado a retirar quartos de finais. Então o campeonato está previsto, final do torneio de abertura está previsto para aquela semana de 3 de novembro, depois 7, 8 de novembro, acho que aquela, depois tem super tarde de sal e depois tem início do campeonato regional de futebol de sal. É onde sim, caro ouvinte. Que ali é só então de Rádio Comunitária, only 5 as novidades, equipa de Fonte Riba, equipa de Palmeira, Tasbipa, primeira divisão, quem tive equipa de Gaviões, Gaviões depois de alguns anos na primeira divisão, ano passado, Gaviões escapou de Guinta, Gaviões escapou para a terceira divisão. Novidade de Zona Liga, também tem pela primeira vez na história um derby portuário no futebol de Salense, também tem um derby portuário quando Palmeira, mas Fonte Riba tiver a jogar, é um derby da Vila de Palmeira, Vila Portuária. E depois, a não saber, não te bate acompanhar, porque ali na boa rádio comunitária de Espargos, a nível regional, é isto que não tinha ali para boa equipa está preparada. Já a próxima semana também futebol liga calendário e jogos e companheiros início de época na Ilha de Sal. Depois, desde 2018, 2019, altura Associação Jurídica para falecido Albino Lopes, torneio de abertura da agenda futebolístico dali da Ilha de Sal. Agora, as nova gestão liderada agora para Ivan, então te trazer de novo de volta o torneio de abertura, que é um torneio importante principalmente para treinadores, equipa, treinadores, para bater talentos jogadores, para bater o IA, para bater os PEC, bota conta no campeonato, quem que botem, qual é que é a matéria que botem para explorar campeonato regional. Então é um torneio que é oficial, porque quer dizer, ele é oficial, organizado pela Associação, obviamente que é oficial, mas pronto, ele não tem de acesso a nada a nível de federação de Cabo Verde, que é obrigado por fazer federação, que está obrigado a fazer torneio de abertura. Federação, estou a dizer, para fazer campeonato e taça, e que este torneio, este campeonato de sub-17, sub-15, sub-19, feminino, sim, mas torneio de abertura é um torneio, se associações querem fazer, é um torneio meramente para rodar jogadores. Pois é, então era que a Liga não tinha para boa. A nível de desporto, a nível nacional, para flop que atletas de Emicela, time Cabo Verde, foco na conquista de título na Serra de Arga, em Portugal. A organização está a garantir condições reunidas para sucesso da 15ª edição de Grand Trail de Serra de Arga, na Portugal. Ainda xadrez, Santiago Sul, campeonato regional individual absoluto, arranca sexta-feira a 12. Ainda futebol, arranca sexta-feira, que doce xadrezista, assim é que é. Ainda a nível nacional, para o Flop Futebol, Santiago Norte, GAF Cup 2026, arranca 6 de outubro com 12 equipas na prova. GAF Cup é um torneio de pré-época organizado pelo canal de televisão GAF, GAF que é tipo de uma espécie do Sport TV de Cabo Verde. Então, este organizei este torneio de pré-época. Também para Flop, porque a seleção nacional de Cabo Verde de sub-15 já está feito, tem um jovem adversário que deve fazer parte dessa seleção, que é Jetson, ele é guarda-redes, ele é de Ribeira Funda, ele é de Escola de Futebol Guga Rocha, ele é que então está participando, ele é que está a fazer parte dessa seleção de Cabo Verde, que está para essa festa de futebol na Azerbaijão, pois é. Então tem esse chama Juan Delgado, guarda-redes de Batuque, e Jason Rocha, guarda-redes de Guga Rocha, Renato Pires de Fiorentina, Zeno Perdelo de Epif, também tem Derek Neves de Juventude de Bela Vista, Ivanilson dos Santos de Bola para Frente de Santiago, Eduardo Gaspar de Nottingham Forest de Inglaterra, Bruno Pinto de Fiorentina de Santo Antão, Marcelo Barbosa de Real El Sonhador, Ilha de Santiago, ainda Gelani Mateus de Batuque, Ailton Forges de Falcões do Norte, depois tem Wesley Rodrigues de África Show de Boa Vista, Cleidir Teixeira de Epif de Santiago e Diego Monteiro de Sporting Clube de Portugal. Pois é, aquele que é a seleção de sub-15 que está a participar nessa festa de futebol na Azerbaijão, onde é que a seleção nacional de sub-15 está a participar nesse Mundial de sub-15. A nível internacional, Portugal, depois de toda esta polémica de Cristiano Ronaldo ter abandonado a seleção, Portugal dá boa resposta dentro de campo, Portugal venceu a Dinamarca por 4-2, Portugal marca primeiro, Dinamarca empatou, Portugal torna a marcar, Dinamarca empatou, depois Vitinha fazer 3-2 e Vitinha fazer 3-2, João Félix fazer 4-2, Portugal então conseguiu um bom resultado em Dinamarca e Portugal, digamos, se jogou uma bola bonito. Há alguns jogos de Portugal ainda que dizer, para ter aquele grande dedo de Jorge Jesus, mas Portugal ainda jogou bom futebol. Então, não tive ontem na Nation League, Portugal-Dinamarca 2, Portugal 4, Alemanha 2, Sérvia 0, Grécia 2, Países Baixos 2, Grécia e Holanda, País Gales 2, Noruega 1. Hoje não tem 5:45, Bélgica-Turquia e Bélgica-Turquia e França-Itália. Pois é, França-Itália é sempre França-Itália, apesar que não saber que Itália, já que tem aquele Itália que não está aí um vez, Itália desde 2014 capa mundial, apesar que ele ganha Euro na 2024 com seleção, mas depois da Itália tem sido num declínio grande, aquela Itália, as últimas gerações de Itália, que tinha Totti, Maldini, Nesta, Ambrosini, Gattuso, Luca Toni, Ponta de Lança, Fábio Grosso, grandes jogadores de seleção italiana, no início, não te falei, no início de 2000, nesse início de milénio, depois de Mundial ganhou 2016, seleção de Itália bate a declinar, que foi feito uma renovação como deve ser, e Itália tem sido a sofrer disso. Agora, vamos lá ver, Mancini já torna a pegar na seleção, um grande treinador, e que leva a Itália a ganhar 0 na 2020, vamos lá ver se a Itália está a conseguir voltar a grandes palcos, porque a Itália está a falta na grandes palcos. Itália, Mundial sem Itália é outra coisa, e também Euro sem Itália é outra coisa. Vamos lá ver se a seleção de Itália está a conseguir regressar a grandes palcos. Hoje tem Bélgica, a Turquia, 5:45, e tem França e Itália. França tem dois vitórias. Vamos lá ver se França está a fazer 3 vitórias ou se Itália está a conseguir vencer França. Mr. Mancini tem seu primeiro teste de fogo. Pois é, Mr. Mancini tem seu primeiro teste de fogo agendado para esse dia de hoje, uma seleção de França. Pois é, a nível internacional, a nível de desporto, que ali que é a agenda para esse dia de hoje. Europeus, se aproveita essa data FIFA para fazer 4 jogos na 11 dias, 4 jornadas de UEFA Nations League na 11 dias. Continente CAF aproveita para fazer só 2 jogos. Ásia, este de preparar para este torneio interno na zona sul-americana, na zona norte-americana, que esta seleção deve fazer vários jogos de preparação, vários jogos de treino. Ainda esse fim de semana ali, nunca tem regresso de campeonatos internos, não tem aí data FIFA. Portugal está a jogar próximo domingo outra vez. Portugal está a jogar já dia domingo uma equipa de Noruega. Noruega, quando perdeu a País de Gales por 2-1. Pois é, então, caro ouvinte, que ali é a boa página desportiva dali de Boa Rádio, comentários de partes. Só para lembrar, porque novamente, a agenda desse fim de semana, geral, pedia de sal, a nível da agenda desportiva, e ainda enquadrado na festividade do município, é corrida de cavalo na pista de Claboan, dia domingo. Então, a partir do dia domingo à tarde, vou saber, dou um check na boca, amante de pismo, amante de corrida de cavalo, boboia, esse corrida de cavalo. E a agenda hoje, obviamente, que Itália podia estar de frog moda, já não falei ali, mas o França-Itália, é sempre um França-Itália, é sempre um jogo é que não podia ter nos 5, 2 minutos, não podia ter nos 90, nos 1 hora, 1 hora e meia, 2 horas, por esse jogo, um França-Itália, é sempre um grande jogo. Assim, fui no Espaço Desportivo, na boa RC.

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1: Olá, caro vindo, então vamos avisos e anúncios a essa hora aqui na Sintonia Amiga de 88.1 FM. Começamos este espaço de avisos e anúncios com estradas de Cabo Verde. EPE informa os utentes e ao público em geral que no âmbito da empreitada de reabilitação da estrada nacional ENISL01, Espargos Santa Marina e Ilha do Sal, serão realizados trabalhos de sinalização horizontal. Em consequência da execução dos referidos trabalhos, o trânsito rodoviário estará condicionado com supressão pontual de uma das vias, podendo ocorrer condicionamentos temporários à circulação. A estrada de Cabo Verde solicita a todos os utentes da via o cumprimento rigoroso dos limites de velocidade estabelecido e o respeito pela sinalização temporária de trabalhos, contribuindo assim para a segurança de todos e para o normal desenvolvimento da história. Informe os seus utentes que médicos especialidades tais comportantes no dia 6 de outubro, doutora Samira Inocêncio, endocrinologia; 8 de outubro, doutora Raquel Fernandes, dermatologia; outubro, doutora Telma Pereira, fonoaudióloga; 21 de novembro, doutor Darius Lima, neurologista; estas feiras, doutora Liliane Ribeiro, ortotraumatologia; diariamente, doutora Liliana Teixeira, dermatologia; diariamente, doutora Leonito Correia, doutora Márcia Fotos, clínico geral; diariamente, doutora Lidiane Pimentel, doutora Marlene Reis, ginecologia e obstetrícia; diariamente, pediatria; diariamente, doutora Rosa Ruz, nutrição; diariamente, doutora Marilda Fotos, doutora Simone Delgado, psicologia; diariamente, enfermeira Yara Correia; segundas, quartas e sextas, doutora Carla Borraia, medicina interna; terças, quintas e sábados, doutora Maria do Rosário, imagiologia; segunda, sexta, doutora Sueli Andrade e doutora Aureliana da Cruz, fisioterapia; quartas-feiras, enfermeiro Richard Pirsing e diversos. 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

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Fechamos este espaço com este aviso das estradas de Cabo Verde. As estradas de Cabo Verde EPE informa aos utentes e ao público em geral que, no âmbito da empreitada de reabilitação da Estrada Nacional N1SL01, Espargos Santa Maria e Ninho do Sal, serão realizados trabalhos de sinalização horizontal. Em consequência da execução dos referidos trabalhos, o trânsito rodoviário estará condicionado com supressão pontual de uma das vias a partir do dia 18 de setembro de 2026, podendo ocorrer condicionamento temporário à circulação. A Estradas de Cabo Verde solicita a todos os utentes da via o cumprimento rigoroso dos limites de velocidade estabelecidos e o respeito pela sinalização temporária de trabalhos, contribuindo assim para a segurança de todos e para o normal desenvolvimento da intervenção. Mais vale perder um minuto na vida do que a vida no minuto. Pois é, sintonia de Rádio Comunitária de Espargos, assim foi mais uma edição de Avisos e Anúncios aqui na sua sintonia amiga. A continuação de um ótimo serão na sintonia da Rádio Comunitária de Espargos.

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2: Muito bom dia a todos, que Deus abençoe onde você nos escuta. Nós estamos no mês de outubro, dia 5 de outubro, hoje, segunda-feira. Que Deus abençoe ainda o resto desse dia para você. E atenção, atenção, meu amigo, minha amiga, faltam 27 dias. Nós já estamos numa contagem regressiva para o grande evento da família ao pé da cruz. Faltam 27 dias para esse grande evento que vai acontecer ali no Estádio Nacional Tubarões Azuis. Você que é uma pessoa que precisa de uma grande, mas uma grande mudança de vida. Você tem essa oportunidade ali no Estádio Nacional Tubarões Azuis a participar conosco desse grande evento com a presença do Bispo Macedo. Olha, nós estaremos de todas as ilhas em direção a esse evento. De Santo Antão a Brava, todas as ilhas estarão se movimentando, já estamos nos movimentando, estaremos nesse grande evento da família ao pé da cruz ali no Estádio Nacional. Dia 1 de novembro, atenção, marque a data, 1 de novembro, às 15 horas, no Estádio Nacional Tubarões Azuis, você é o nosso convidado, tanto você como a sua família. Eu quero que você acompanhe a história da Maiara, que foi entrevistada ali mesmo no Estádio Nacional, que chegou na Igreja Universal com a vida destruída e hoje tem uma vida transformada. Acompanhe.
3: Muito bem, que Deus abençoe a todos, em nome de Jesus. Nós estamos aqui no Estádio Nacional Tubarões Azuis, onde no dia 1 de novembro vai ter aqui a grande concentração, ou seja, o grande evento Família ao Pé da Cruz. Falando isso, estamos aqui com a Maiara. Maiara vai contar um pouquinho o que aconteceu, ou seja, como é que era a vida dela antes de conhecer o Senhor Jesus. Conta-nos lá, Maiara, como é que era a tua vida antes de conhecer esse Deus Todo-Poderoso?
4: Sim, pastora. Desde a adolescência, eu sofri com crises de ansiedade, síndrome do pânico. E para fugir de que as crises, um começa a estar envolto com mais amizades, também para a paródia. E isso só foi tabata piora. Até que no ano de 2023, eu começo a ter crises tão fortes, eu começo a passar dias sem dormir, e tem crises de madrugada, passa mais de um mês sem conseguir dormir. E foi durante uma crise no trabalho que eu lembro de Igreja Universal. Eu conheci a igreja através de minha mãe e minha irmã, que é frequentadora de igreja, mas nunca em Catabinha. Só convidava a minha mãe em Catabinha. Então, tinha uma palhinha SOS, foi atendida, e o pastor marcou uma audiência, que é para mim, para falar com ele. E a partir de lá, começa a te ajudar, começa a te acompanhar, está falando coisa que não devia fazer, começa a participar de que as propostas de libertação de sexta-feira, foi liberta, depois que foi liberta, e decide a batizar nas águas, e quando que batizam, começa o processo para receber o Espírito Santo. E durante todo aquele tempo, demora 2 anos na igreja antes de receber o Espírito Santo, e bem recebe o Espírito Santo e minha vida transforma por completo.
3: E nesse período, nesse processo, qual foi o momento mais difícil da sua vida? No processo da mudança da sua vida, qual foi aquele momento mais difícil que você disse assim, olha, parecia que não tinha mais jeito para mudar?
4: Foi quando que mesmo larga amizades, larga que as coisas erradas que estava a fazer, mas nunca conseguia perdoar a mim por tudo que ele queria fazer de errado. E mesmo fazendo propósito, hora de madrugada e fazer tudo, ainda não carregava culpa contra mim mesma dentro de mim. Tive que chegar na vigília, né, com o Bispo Macedo, e durante aquela vigília o Bispo fala, quem que está a crer? Mas Deus já perdoa, mas já leva seus pecados para a mal de esquecimento, que é para receber o Espírito Santo. E naquele momento eu estava tão esgotada, de tanto tenta, que entrega para Deus aquela culpa que tinha contra mim mesmo.
3: E depois disso, Como é que tua vida ficou?
4: Minha vida muda completamente. Começo a ser um jovem feliz, leve, e nunca tenho mais necessidade de estar à procura no mundo coisas para me sentir satisfeita. E na palavra de Deus, não encontra tudo o que ele precisa, todo dia. Então, não tenho necessidade mais, nem vontade de voltar a ter a vida que tinha antes, nem amizades que tinha antes. Tudo muda. E muda também meu comportamento na família, que me era tão nervosa, tão estressada. Então, espalhava meu estresse para toda minha casa. A minha era uma pessoa insuportável. Minha mãe te afrontava comigo, então muda completamente. E hoje, está dando um bom testemunho na minha casa.
3: Exatamente. Esse testemunho foi devido ao batismo com o Espírito Santo. Nos conta como é que foi a tua experiência do Espírito Santo.
4: Então, se me cansa da falava, quando que o bispo Flá sinta crer, mas Deus já tinha me perdoado, crer dentro de mim, mas tudo que ele me faz, mas tudo os pecados que eu cometi antes de conhecer a palavra, mas já estava esquecido. E quando que aceita isso, que joga tudo aquela culpa que tinha na mim, no altar de Deus, me senti um paz, parece que saiu um peso de dentro de mim. Nunca durante a minha vida inteira me senti um paz de aquela forma dentro de mim. E depois bate com o passar do dia, bate a transformação dentro de mim. Que foi algo forçado, que foi algo que tive que ter força e luta. A transformação começa a acontecer naturalmente.
3: E agora quem é?
4: A mim é um jovem feliz, um jovem realizada. Pode ser que falta coisas, mas o Espírito Santo não está sentindo preenchida, não está sentindo completa. E a mim, eu gosto de mim, uma boa filha, a minha boa mãe, está dando bom testemunho na minha casa. Então, Deus transforma minha vida por completo.
3: E agora, como nós estamos aqui no campo, temos um evento, como eu disse no início, o grande evento Família ao Pé da Cruz, que acontecerá aqui. Estamos no Estádio Nacional Tubarão Jesus, aqui na praia. Vai acontecer um grande evento no dia 1 de novembro, às 15h, com a presença do Bispo Macedo. Então, qual é a expectativa que você tem para este grande evento? Receber o Bispo Macedo aqui e na comemoração dos 33 anos da Igreja Universal. Qual é a expectativa?
4: A expectativa é alta. E minha família, nosso Bruno também participa naquele dia. Amor, assim como minha família foi transformada, assim como me transforma, passa a dar bom testemunho na minha casa, não tenho certeza, mas toda a família que bem participa daquele evento ali, mas tá hoje a transformação na ex e também nas suas casas.
3: Qual é o convite que você faz para essa pessoa que está nos assistindo aí, para este grande evento?
4: Da fratura ali que está lá na casa, para que perde as oportunidades. Amor, bispo sabe empreender uma palavra de fé. E nós estamos na nossa sociedade, mas o mal se ataca a suas famílias. Então, a boa que você sofre lá na casa, você sofre na sua casa, na sua família, no seu casamento, bem participa daquele grande evento ali. Tenho certeza, mas você sai ali com vida transformada.
3: Então, está aí o testemunho da Maiara. Você é o nosso convidado especial. Este grande evento, Família ao Pé da Cruz, dia 1 de novembro, aqui no Estádio Nacional Tubarão Azul, com a presença do Bispo Macedo. Não perca essa oportunidade, porque Deus ele quer mudar completamente a tua vida, como mudou a vida da Maiara. Deus abençoe a todos e até lá.
2: Eu gostaria que você preparasse um copo com água. Estaremos realizando, quase nos finais deste programa, uma prece, uma oração para a sua vida ser transformada. Você acompanhou aqui a história da Maiara, que sofria com crises de pânico, ansiedade, enfim, vários outros problemas. Ela não tinha paz, ela não tinha sossego. Mas quando ela chegou à Igreja Universal, a vida dela foi restaurada. Nesse grande encontro das famílias ao pé da cruz, é exatamente isso que vai acontecer. Você que tem uma família dividida, uma família sem paz, sem sossego, uma família que, olha, está tudo para trás, vícios, doenças, desentendimentos, brigas constantes, você que tem uma vida destruída, em particular, né? Você talvez não tenha assim tantos problemas familiares, mas a sua vida em particular está toda ela destruída. E você diz: eu quero uma grande mudança, eu quero uma grande transformação. Então, esteja conosco dia 1 de novembro, às 15 horas, no Estádio Nacional Tubarões Azuis, ali na Cidade da Praia. E eu tenho certeza que Deus vai fazer coisas grandes acontecer. Você vai acompanhar relatos de pessoas que já estão prontas para esse evento. Acompanhe.
5: Qual o nome da senhora?
6: Rosa.
5: Qual a experiência da senhora com as orações e a palavra do Bispo Macedo?
6: A experiência é que não tem hora que não houve ódio, muito bem não houve ódio, todo dia não houve ódio de bispo, ainda fica mais fortalecido quem é aquele ódio que não houve, ainda pratica mais tio na palavra de Deus, ainda a gente manda, fica mais avivado naquele dia.
5: E a senhora já está sabendo do evento da família ao pé da cruz?
6: Essa serve são.
5: Qual a expectativa para esse dia?
6: A expectativa que tem é que para que me conheça a família no bailão, para não ser tudo transformado, renovado e para não ficar uma família mais unida do que se manda estar ali.
5: O que, que a senhora está a falar para a pessoa que está na casa e está a acompanhar esse vídeo?
6: Que alguém que está lá na casa, quem que só está de água se lê, quem que só está o bem, pelos boi para aquele vento ali. Se uma minha também com a família, pelos boi com suas famílias também, onde que não está a receber bênção espiritual, físico, avivamento. E quem está falando aquele alguém que está bem lá, mas está bem. Quem que está doente, está bem curado. Quem que tem problema na família, mas está bem com renovação nessa família. E uma se feita fica vivário, mas aquele dia fica marcante.
5: O horário do evento, dona Rosa, a senhora sabe qual vai ser o horário?
6: Horário 3 horas da tarde.
5: E onde que vai ser?
6: Estádio Nacional Tubarão Azul, Família Pedro Cruz.
5: Com a presença de quem?
6: Bispo Edir Macedo.
7: Olá a todos! Nós, o povo de Ribeirinha, daqui da ilha de São Vicente, estamos preparados para o grande dia. No grande evento da Família ao Pé da Cruz, que irá acontecer ali no Estádio Nacional Tubarões Azuis, ali na Cidade da Praia, com a presença amiga do senhor Bispo Macedo. E todos estão a estarem conosco nesse evento. Que Deus abençoe. Até lá.
8: Meu nome é Kátia. Antes de fazer o propósito para minha família, dentro de minha casa nunca tinha paz. Tinha o problema de vício, nem a mãe, nem os irmãos, e também nunca tinha entendido o companheiro. Mas depois que passa da fase de propósito para isso, hoje dentro de minha casa, nunca tem problema de vício mais, não tem paz, não tem alegria, não tem entendido companheiro. Por isso, um salito a fazer um convite. Para dia 1 de novembro, pode participar conosco ao Família ao Pé da Cruz, na Estádio do Tubarão Azul, com presença de Bispo Marcelo. Assim como Deus abençoe a família, tenho certeza também que vai ter resultados.
9: Senhora Dina, já você costuma ter alguma experiência com a mensagem de Bispo Macedo?
10: Tenho sim. Tenho tido experiência, como eu tento acompanhar na Facebook, tento acompanhar na televisão, TV Record. Então, tenho tido as coisas que ela está fraca, que ela está ficando alegre, que ela está ficando contente. Então, um dia, tenho experiência com ela, como eu disse, na Bena Reza Pai Nosso. Ela reza tudo um vez, ela fala, toma, aquele Pai Nosso, olha que duraza. Mas ela tem 7 pedidos. Então, bate, entra na cabeça, fala, sim. Ela bate, explica tudo o pedido que ela tem. Então, a partir de lá, bate. Põe na mente, fica até ser. Se as palavras sabem, de acompanhá-lo sempre. Gostaria de acompanhá-lo, seu próprio.
9: Então, você, maneira do é Pai Nosso mudar através de mensagens de Bispo Macedo.
10: Muda, tio, tio, tio.
9: Você sabia que ele também está dia 1 de novembro lá na praia, no Estádio Nacional. Qual é que é a sua expectativa?
10: Estou ansiosa para estar lá, para conhecer, para todo mundo. Eu pedi para todo mundo estar lá naquele momento, dia 1, estar preparado próprio, com fé na Deus, então está lá.
9: Mas espera aí, você vai você só ou você te leva a família?
10: Em primeiro lugar, não tenho programa para mim só, mas se conseguir família, não leva a família. Então eu pedi tudo a alguém naquele momento, para toda a família, para todo o povo que estava contra ele, para Deus dar-nos força, para Deus nos preparar, para estar lá naquele dia, para ter força, focado, para estar junto com ele. Para amor dele, nós, bispo, está bem com chegar o verde, está recebendo de braços abertos, com teu orgulho.
9: Então o fogo tinha está tudo preparado?
10: Tudo preparado.
11: Rudy, eu costumo assistir reunião, uma mensagem do senhor bispo, que tive alguma experiência?
12: Eu assisti desde o início, papi. te acompanhava, te na rádio, na TV, e sempre te fortaleceu, deu aquela motivação, aquele ânimo, direção, às vezes coisas que até entende, assiste, te acaba para entender, e está ser bom ao que insiste.
11: E já você é uma guia humana também nesse presença do senhor Bispo ali naquele grande evento. Pode contar, não sei que expectativa, você está contente, pode falar?
12: Claro, me senti ansioso para chegar aquele momento lá para Mori. É um privilégio conhecer um homem que dá um novo rumo ao mundo, através de Espírito de Deus nele, certo? Então, nós devemos conhecer, muita espera, mas de ser um momento show bom e também aprende coisas novas. Tenho certeza, mas de ser um evento que também marca a história de Cabo Verde.
11: E bom que seja aquela organização com família, aquela mobilização com família, está tudo convidado?
12: Claro, e você está convida show na rede social, também trabalho na mais perto de família, para ser um dia que tudo alguém também tem uma oportunidade de se apresentar naquele evento.
11: A expectativa é em grande.
12: Em grande, certo.
11: Minga, já tive alguma experiência na hoje a reuniões ou mensagem do senhor Bispo Aceiro?
13: Muito.
11: E já você sabe também, mas dia 1 de novembro, também recebi presença do senhor Bispo ali. Qual que é a expectativa? Como que é aquela alegria, aquela preparação?
13: Da espera, mas que reunião de Bispo Aceiro na Cabo Verde ali também ser uma bênção. Como de, é um privilégio que não está tendo de um bispo que sempre continua nas terras. Mesmo que tio não está chamando nas terras, tem valor. Mas é hoje que um abençoador, que um homem de Deus, está sempre abençoando nas terras. Já não está aceita que famílias, tio também sejam transformadas ali para frente.
11: Então, a expectativa é grande.
13: Sem grande, de baila, de participar com tudo em fé, de tomar aquele benção que está vendo através daquele senhor. Bispo Macedo, ali aquela que é a expectativa de estar lá, de participar daquela reunião ali.
11: E boa, já aquela organização mora que está com a família, e você prepara?
13: Claro, tudo na preparação.
11: Tudo para aquele dia?
13: Tudo para aquele dia, aquele domingo de bênção que está vendo, recebe.
11: Rosana, já costuma assistir alguma reunião ou mensagem do senhor Bispo Edir Macedo?
14: Já costuma assistir, sim.
11: E pode contar alguma experiência que eu tive?
14: Sempre que ouve essa mensagem, interessa uma palavra de fé, de força e de motivação.
11: E já você, bem dia humano, também recebe o senhor Bispo ali naquele grande evento, família ao pé da cruz, quer dizer? Eu pude falar no calquibo, expectativa, bom que você está, estou contente.
14: Expectativa, não se espera para chegar aquele dia e está a ser um dia muito abençoado.
11: E já você está mobilizando a tua família, você está fazendo aqueles convites?
14: Já você está convidando pessoas para não vai participar daquela reunião.
11: Então, a expectativa é grande.
14: Sim.
2: A nossa linha de ajuda está aberta para o seu apoio espiritual, 850-01. Se você quer falar conosco, nós estamos aqui prontos para te ajudar. Atenção a todos, estamos numa contagem decrescente, apenas 27 dias para o grande evento da família ao pé da cruz. Falamos de mais ou menos 3 semanas para que estejamos juntos nesse grande encontro. A presença do Bispo Macedo ali, pela primeira vez aqui no Cabo Verde e nesse grande e maior evento que a Igreja Universal já realizou, que será ali no Estádio Nacional Tubarões Azuis. Você e a sua família são os nossos convidados. Mas enquanto esse dia não chega, nós estamos hoje dando esse grito de vitória para derrubar todas as muralhas. Você que tem barreiras no seu caminho, na sua frente, que não deixam a sua vida avançar. Você quer ir para frente, mas a sua vida está atrasada. Você não consegue conquistar, você não consegue alcançar os seus objetivos, você não consegue ter o que você sempre sonhou. Nós queremos te ajudar. Daqui a pouco, atenção, às 19 horas, já está quase perto, daqui a pouco, às 19 horas, em todas as igrejas Universal do Reino de Deus, de Santo Antão a Brava, você é o nosso convidado nesse grande encontro. Nós vamos acompanhar relatos de pessoas que têm participado dessa reunião, têm sido abençoadas. Logo após esses depoimentos, vamos orar em seu favor.
15: Samira, desde que você fez aliança com Deus, qual foi a diferença que você viu?
16: A diferença que eu vi é que eu trabalhava, não conseguia. É como se tivesse, que o meu salário estivesse num saco furado. Não conseguia juntar dinheiro, não conseguia só pagava as contas, não sabia onde, para onde ia o dinheiro e...
15: Isso durou por quanto tempo?
16: Desde que eu comecei a trabalhar. E isso durou até eu começar a frequentar a igreja e a utilizar a fé.
15: Quer dizer, recebia e o dinheiro desaparecia.
16: Sim, e eu ficava frustrada.
15: E hoje como é que está?
16: Hoje eu consigo, eu tenho uma direção, eu consigo juntar o meu dinheiro, eu consigo tirar férias, ou seja, eu sinto-me que sou uma pessoa organizada financeiramente.
15: Quer dizer, aconteceu uma diferença, houve um antes e um depois da aliança.
16: Sim, sim.
15: Então vale a pena ter pacto com Deus?
16: Vale, vale sempre.
15: Amém, graças a Deus. Rudy, o que foi que aconteceu na Arena segunda-feira?
12: Pastor, só na mudança de lugar de trabalho. Então, você vai para um lugar mais grande, mais bem situado. Só que só te faltava só luz para as suas instalações. Então, vai letra, mete tudo o papel, tudo o coisas. Uma barreira grande para se pôr luz. Carro também, 12 vezes para fazer vistoria, que você consegue fazer. Número que me põe no papel, esse que você chama um carro, você está na base de caminho. Então, tem uns quase 12 meses de espera. Naquele lugar que ainda está, contrato de finda, tem que ter entrega a casa de gente para ir para aquele novo lugar. Então, sabe aquele bloqueio lá, é que eu consigo instalar luz de uma maneira. Então, determina, usa a minha fé. E semana passada, ele já está tudo instalado, só para fazer mudança, final de mês.
15: Graças a Deus, bem forte para você, gente. Rosa, qual foi a diferença que você viu na sua vida desde que fez o pacto, a aliança com Deus?
17: Pastora, a minha ideia é que eu fazia pacto, então morava na casa de renda, então me inscrevi para Casa para Todos, então minha nome bem sei, esse flan, minha nome sei, minha documento está tudo pronto, minha nome que sei aprovado. Então, mesmo para a igreja, passa mesmo depois que o nome ia ser, manca está aprovado, embora o documento está tudo pronto, mas e fica claro, manca foi selecionado. Mesmo assim, mesmo com aquele documento, passa na porta, na propósito de porta, depois eles vêm chamando, escava para dentro da casa, depois também passa na porta, minha filha tinha um 12º, é uma matemática 12º, que eu até consegui fazer. Eu bem consegui fazer hoje, e essa termina a licenciatura. Tem outro filho, consegui também bolsas. E hoje aqui, duas pessoas de um casa que estão dando bolsas, mas tudo dois consegui bolsas, esse termina. Primeiro, essa termina para a mãe ficar com disciplina. Mas segundo dia, ele dia faz. E tem que dia um trabalho para quem é que inicia, isso é bem, bem enquadrado. A mim também, eu trabalhava com alguém, depois, bem perdi aquele trabalho. Bem saí para uma empresa que em princípio prometia mais quando que por fim acaba para a ficha, mas foi uma benção, porque depois aquele dia que trabalha diretamente com ninguém, se trai para a conta própria e se está rendendo dobro de aquele que não está ganhando quando está trabalhando com pessoas. E agora começo uma formação numa área que gosta e que me está parada há muito tempo e sempre ia sonhar e retomava a escola, fazer a minha licenciatura, que eu consegui por causa de dinheiro que tem para pagar, mas hoje se retoma uma formação, é uma área que gosta. E é assim, passo a passo, você avança todo dia.
15: Então, vale a pena ter pacto com Deus?
17: Vale.
15: Rita, o que foi que aconteceu na Arena na segunda-feira?
18: Pastor, sou bênção. Isso aconteceu, sou bênção mesmo. E na vida financeira, no negócio. Então, e praia também de peixe também de tchau e garopa. Que os outros tipos de peixe que estão muito bem. Então, vá para casa, um pouco larga, mas... E segunda-feira, a gente termina. Vamos fazer uma oração, a gente termina. Manta sei com ele, tem com ele mercado, manta vender ele de carro. Mento começa a estar vindo a caminho, para antiga mercado, e acaba vendendo. E mais coisa ainda, tem uma ainda de tchau. E minha... Entende um alguém no mercado. Então, o móvel se esquece. Uma casa. Quando uma casa que abre projeto para o imóvel, não tinha móvel. Eu falei, menina, sim. Me diz a largar móvel, né? Mercado. E com tudo, alguém que entra lá mesmo, está aquele senhor que também deu cuscuz, lá tem o movimento. Mela ali para trás quem estava. Pastor, então, aquela hora, um pouco banheiro na tinha uma casa. Bem. Bem, no mesmo lugar que me põe a móvel, tinha um ato.
15: Deus guardou.
19: Tudo a gente fazia assim, eita, vou largar a mão à vila e mercar. Não fazia assim, largar a mão à vila e mercar, mas a gente chega já antes. Não, nunca dá conta se podia chamar a vila. Mas,
15: é pacto com Deus, é aliança com Alta.
19: Deus guarda. Então, minha irmã também vem de merca. Pastor, gente mandando com ti, que me nem gosta de esperar. E ainda mais ele está lembra, está fazendo, ah, espera, bom, ainda tem outro alguém que mandou, Um bom quantia. Onde recebi mais um chamado, Rita, hoje, Jovi, código na móvel.
15: Só bênção.
19: Só bênção.
15: Graças a Deus. Bem forte para o Senhor Jesus.
20: Prepara o copo com água. Diga um bocado. Eu também faz uma oração para você.
21: Neste momento, vamos unir a nossa fé. Vamos falar com aquele que tem o poder de nos abençoar, porque Ele é Deus.

Senhor nosso Pai e Deus, a Ti nós clamamos em favor daqueles que neste momento escutam essa programação e estão em aflição, pessoas que estão amarguradas, tristes, pessoas que estão deprimidas, vazias, pessoas que para elas a vida não faz mais sentido, mas clamam ao Senhor em busca de socorro, em busca de ajuda. Eu peço, abençoe cada uma dessas pessoas, liberta elas desses problemas, cura quem está doente, liberta todos que estão presos nesses problemas. Faça acontecer a mudança e consagre este copo com água, e quando esta pessoa beber, ela receba forças para lutar e se levantar. Em nome de Jesus, amém. E graças a Deus. Beba da água com fé, meu amigo, minha amiga, e nos procure. É uma igreja universal do Reino de Deus, mais perto de si, de Santo Antão a Brava. Se você já conhece onde fica uma igreja universal, vá até lá. Se você não conhece, ligue para 850-01. A nossa sede está ali no Templo Maior, na Cidade da Praia, no Paiol do Coqueiro. Você pode participar ali. E aqui na Ilha do Sal, estamos na Santa Maria, ao lado da esquadra, temos o primeiro endereço. Estamos ali na Palmeira, atrás da padaria, o segundo endereço. Estamos aqui nos Pargos, atrás das bombas da Shell. Você que mora nos bairros aqui aos arredores, daqui a pouco, 19 horas, estaremos todos juntos, lutando para que a sua vida venha avançar. Olha, ficamos por aqui por hoje. Que Deus abençoe a sua vida. Até mais.

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